Love Songs Educativa, em Campinas, 9 horas e 16 minutos. Patti LaBelle e Malcolm McDonald, All My Own.

Love Songs Educativa 101,9. 9 horas e 45 minutos. Guttered Heaven.

0: Love Songs aqui na Educativa 101,9. Fechando esse bloco com Inexus, Never Tears Apart. Ouvimos antes The Pretenders, I'll Stand By You. Daqui a pouco voltamos com mais músicas aqui na nossa programação.
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0: Estamos de volta. Love Songs Educativa 101,9. Na sua companhia, Deco Lopes até às 11 horas da noite. Abrimos esse bloco ao som de Gloria Estefan e Miami Sound Machine. Can't Stay Away From You.

Love Songs Educativa, agora em Campinas, 10 horas e 15 minutos. Take That, Back for Good.

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Ed Rabert e Crystal Kale, You and I.

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1: O Jockey Clube Campineiro foi fundado em 1877 por Antônio Egídio de Souza Aranha, Francisco Elisiário, Francisco José de Camargo Andrade e José Francisco Aranha. É, meu amigo, o glamour do turf também contagiou campineiros, que faziam de cada prova uma celebração de elegância e ostentações. O prédio do Jockey Clube foi inaugurado em 1925. Está lá, resistindo à modernidade, no centro de Campinas, no casarão que houvera sido o solar do Visconde de Indaiatuba, na Praça Barão de Pompeu. Trata-se de construção inspirada nos palacetes franceses do final do século XVIII, mas, eclético, oferece também elementos do Art Nouveau e da Neorrenascença. Lá está ainda em funcionamento o primeiro elevador instalado em Campinas, em ferro e dourado. As primeiras corridas foram disputadas onde se encontra hoje a Avenida Andrade Neves, próxima à estação de trens, o que facilitava o transporte de cavalos vindos, principalmente da capital, por esse meio. Segundo descrição da Gazeta de Campinas, jornal da época, a raia consistia em dois caminhos paralelos, tendo nos lados botequins fechados e folhagens, uma ou outra arquibancada para famílias, coisa tosca e ligeira. O aspecto durante as corridas, quando sempre às tardes, era de festivo arraial. O povo corria pressuroso às festas. Mais tarde foi inaugurado o Hipódromo do Bonfim, onde está hoje o viaduto da Avenida Lix da Cunha. Isso até 1965, quando a Prefeitura de Campinas, proprietária do terreno, requisitou a área. E aí então a sede definitiva, criada para fazer frente à demanda e a gente fina, que dava estilo especial às corridas, tal como em São Paulo e no Rio de Janeiro. Estava criado o Hipódromo do Boa Vista. Quem doou parte das terras foi Joaquim Ferreira Penteado, barão de Itatiba. No dia 8 de maio de 1974, foi realizado o último páreo campineiro. Como as coisas ficaram? O prédio do Jockey Club está preservado por decisão do Condepac desde dezembro de 1994. De lá para cá tem sido palco de festas, gastronomia e eventos culturais, espalhados por seus três andares. Em 2008 foi eleito como uma das sete maravilhas de Campinas. Já o Hipódromo da Boa Vista foi vendido e hoje é utilizado como centro de treinamento de cavalos do Jockey Clube de São Paulo. Este foi o Minuto da Memória Campineira, produção e apresentação de Celso Bodstein e realização da Rádio Educativa e Academia Campinense de Letras. 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
2: Boa noite, ouvinte. Eu sou Danilo Fernandes e este é o Conexão Regional, programa da Rádio Educativa dedicado aos músicos de Campinas e região. Aqui nós tocamos os cantores, cantoras, compositores, compositoras e instrumentistas que nasceram na região de Campinas ou vivem aqui já há muitos anos, estão radicados aqui. O primeiro bloco do programa de hoje nós vamos dedicar a pianistas que nasceram ou viveram aqui em Campinas ou vivem ainda em Campinas até os dias de hoje. Campinas tem uma tradição no piano desde a época do século XIX, né, também no início do século XX, com Stellinha Epstein, Ana Estela Schick. Mais recentemente tivemos aqui grandes pianistas como Fernando Lopes, temos a Sônia Rubinski, campineira, que vive na França, mas que está sempre se apresentando aqui em Campinas. A mãe vive aqui, tem um irmão que vive aqui também, então a Sônia está sempre por aqui. O professor Maurício Martin, da Unicamp, que também tem uma carreira aí como concertista e como professor, e outros pianistas jovens que ainda estão aí se formando, mas Campinas tem uma tradição no piano. Nós vamos começar então este primeiro bloco ouvindo o pianista Fernando Lopes interpretando a grande valsa de bravura composta pelo campineiro Antônio Carlos Gomes. O Fernando Lopes, pianista carioca, que surgiu para o Brasil nos anos 50, foi aluno de Arnaldo Estrela e apareceu junto com Nelson Freire, ganharam um concurso, né, ficaram entre os melhores colocados do concurso no Rio de Janeiro nos anos 50, junto com Arthur Moreira Lima, e aí foram estudar na Europa, depois voltaram. O Fernando viveu alguns anos na Bahia, foi professor da Universidade Federal da Bahia, diretor lá do curso de música, depois veio para Campinas em 75 e ficou na Unicamp até o início dos anos 2000, quando se aposentou, e tinha uma longa participação aqui com a Sinfônica de Campinas, gravou inclusive os 5 concertos de Villa-Lobos com a Sinfônica de Campinas em 1984. Carlos Gomes tem uma produção majoritariamente de óperas e de canções, mas ele compôs algumas coisas para piano. Fernando Lopes gravou em 1980 o LP O Piano Brasileiro de Carlos Gomes, que foi reeditado em 97 como CD. Desse CD nós vamos ouvir a grande valsa de bravura de Carlos Gomes. Do professor Maurício Martin, professor de piano da Unicamp, que gravou em 2007 o CD Haydn, Chopin, Villa-Lobos e Lorenzo Fernandes, nós vamos ouvir o Noturno, Opus 32, de Frédéric Chopin. E da pianista campineira Sônia Rubinski, vamos ouvir uma homenagem a Chopin, Noturno, composta por Villa-Lobos, que ela gravou no CD Villa-Lobos Piano Music, volume 1, em 2005. Estes três pianistas, então, no primeiro bloco do programa, e voltamos em seguida.

Nós ouvimos aqui no Conexão Regional os pianistas Sônia Rubinski interpretando homenagem a Chopin Noturno, de Villa-Lobos, Maurice Martin com o Noturno Opus 32, de Frédéric Chopin, e Fernando Lopes com a Grande Valsa de Bravura, de Carlos Gomes. Neste segundo bloco, vamos ouvir alguns duos de cantoras e instrumentistas. Começamos com a cantora Ana Salvani e o violonista Eduardo Lobo, com a cantiga de Amigo, de Elomar Figueira Melo, que eles gravaram no CD Canção do Amor Distante, de 2017. Em seguida, Patrícia Gatti, que é cravista, e Ricardo Matsuda, que é violeiro, com Milagre dos Peixes, de Milton Nascimento e Fernando Brant, do CD O Cravo e a Rosa. E Isabel Padovani, cantora campineira, e Ronaldo Sagiorato, contrabaixista gaúcho, com Na Virada da Costeira, de Chico Saraiva e Paulo César Pinheiro, do CD Aquelas Coisas Todas, de 2015. Vamos ouvir esses três e voltamos em seguida.

Nós ouvimos aqui no Conexão Regional a cantora Isabel Padovani e o contrabaixista Ronaldo Saggiorato com Na Virada da Costeira, a cravista Patrícia Gatti e o violeiro Ricardo Matsuda com Milagre dos Peixes e Ana Salvani e Eduardo Lobo com Cantiga de Amigo. Neste terceiro bloco, vamos dar espaço aqui para os grupos também musicais de Campinas, como o Ungambicula. O Ungambicula é uma cooperativa cultural, artística, que fica lá em Barão Geraldo, que tem uma inspiração indiana, mas também de outras mitologias do mundo. O termo Ungambicula é um termo dos aborígenes australianos, seriam seres que nasceram e vieram de dentro da Terra para povoar o planeta. E o Ungambicula tem uma banda, e essa banda já gravou diversos CDs. Nós vamos ouvir o CD mais recente, Mundo Novo, de 2015, a música Pica-Flor, de Kaliane Dassi. Depois vamos ouvir o Fernando Baeta, Vinadhara Vasuprem, que faz parte do grupo Ungambicula, mas que gravou o CD Rudaya, O Silêncio da Alma, em 2007, CD solo. Vamos ouvir a música Lakshmi Jaya, de Pavitra Shakti Shankar. E encerrando este bloco, o Rodrigo Duarte, cantor, compositor campineiro, que é amigo do Fernando Baeta. O Fernando, inclusive, fez a direção musical do CD Vias de Encontro, de 2014, do Rodrigo Duarte. Nós vamos ouvir o Rodrigo cantando composição própria dele, Quadro da Noite. Vamos ouvir essas três e voltamos em seguida.

Nós ouvimos aqui no Conexão Regional o cantor e compositor Rodrigo Duarte com o Quadro da Noite, do próprio Rodrigo, Vinadarava Suprem com Lakshmi Yaya, de Pavitra Shakti, Shankar, e o grupo Ngambicula com Pica-Flor, de Kalyani Dasi. Neste quarto bloco, vamos ouvir alguns cantores de Campinas, começando com Diego Moraes, cantor que nasceu em Santa Bárbara do Oeste, viveu muitos anos aqui em Campinas e hoje está sempre aí circulando por São Paulo, Rio, Estados Unidos, México, Piracicaba. E o Diego Moraes gravou em 2010 o CD Meus Ídolos, resultado do programa Ídolos, do qual ele foi vice-campeão. E nós vamos ouvir Lembrei, de Maurício Bahia e Gabriel Moura, na voz do Diego Moraes. Em seguida, o cantor campineiro Fernando Curti, com Samba para Toquinho, do CD Por Amor ao Samba, de 95, e o Guga Costa, com História de Pescadores, de Dorival Caymmi, do CD Delírico Mundo Oceano, de 2012. Vamos ouvir esses três e voltamos em seguida.

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0: 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Educativa FM, meia-noite e 5 minutos.

Nós ouvimos aqui no Conexão Regional o cantor Guga Costa com História de Pescadores, o cantor Fernando Curti com Samba pra Toquinho e Diego Moraes com Lembrei. Neste quinto bloco vamos ouvir alguns grupos de samba de Campinas, começando por um grupo mais recente, formado há alguns anos por jovens músicos ligados à Unicamp, que é o Mayra Guedes e os Baluartes. Nós vamos ouvir a composição autoral do grupo Nó, uma composição do Diogo Nazaré, que faz parte do Mayra Guedes e os Baluartes, que eles gravaram no CD Sambas Contemporâneos de 2016. Em seguida, o quarteto de cordas vocais, formado pelo Adriano Dias nos vocais e violão 6-7 cordas, o Alessandro Dias nos vocais, a Gogô e Cuica, o Del Pitt nos vocais e pandeiro e o Rodrigo Duarte nos vocais, palmas e surdo, interpretando Juízo Final de Nelson Cavaquinho e Elcio Soares, que eles gravaram no CD Pra Cantar a Batucada, de 2014. Depois, para encerrar esse bloco, o grupo Casa Caiada, formado pelo Silo Sotil na voz e pandeiro, José Siqueira na voz e violão, Tio Beiço na voz, cavaco, repique de anel, Leôncio Souza no surdo, Ed no repique, rebolo, tamborim e pandeiro e o Bruno Sutil na cuíca e tamborim, interpretando Parangolé do Samba, de Fábio Sampaio, Rodrigo Sencial e Silo Sotil, do CD Casa Caiada, de 2011.

Nós ouvimos o grupo Casa Caiada com Parangolé do Samba, antes o Quarteto de Cordas Vocais com Juízo Final e Maíra Guedes e os Baluartes com a música Nó. Neste sexto bloco, nós vamos ouvir aqui alguns grupos de música regional, de música folclórica aqui da região de Campinas e também alguns cantores e compositores. Começamos com a Sinhá Rosária, que é uma cantora que começou sua carreira artística já mais velha, participa do grupo Urucungos, Puitas e Quingengues há alguns anos, e em 2014, incentivada pelo produtor e violeiro João Arruda, ela gravou o CD Eu Sou Sinhá. Desse CD nós vamos ouvir o Samba Lenço Rural Paulista, de domínio público. Depois o Tião Mineiro, que é amigo da Sinhá Rosária, Tião, que vive lá na Vila Brandina, tem um grupo de folia de reis tradicional, também incentivado pelo João Arruda, gravou o CD Acordar com Passarinhos em 2012, com composições de domínio público e composições próprias do Tião Mineiro. Nós vamos ouvir uma de domínio público chamada Folia de Reis. E para encerrar o bloco, a banda Namoradeira, de Itatiba, que faz muitos carnavais e também toca muitas músicas autorais, a banda Namoradeira gravou o CD Festa na Rua em 2011, e nessa época a banda era formada pelo Fábio Gomes na percussão, a Gisele Nunes na voz e percussão, a Mara Rubia na voz e percussão, o Pedro Henrique na voz, violão e viola caipira, o Rafael Cabelo no acordeon e o Rodolfo Tomazelli no contrabaixo elétrico, baixolão, viola caipira, violão e voz. Nós vamos ouvir a banda Namoradeira com Rosa da Tradição, do Pedro Henrique. Essas três e voltamos em seguida. Música.

Nós ouvimos aqui no Conexão Regional a banda de Itatiba, Namoradeira, com Rosa da Tradição, antes o Tião Mineiro com Folia de Reis, de domínio público, e Sinhá Rosária com Samba Lenço Rural Paulista, também de domínio público. Neste sétimo bloco, ouvimos algumas músicas de uma cantora e de grupos da qual ela participa, que é a Andréia dos Guimarães, uma excelente cantora que fez graduação e mestrado em música aqui na Unicamp e lançou em 2015 seu primeiro CD solo, onde ela se acompanha ao piano. Deste CD, que se chama Desvelo, nós vamos ouvir a música Começar de Novo, de Ivan Lins e Vitor Martins. Depois nós vamos ouvir o Garimpo Quarteto. O Garimpo Quarteto é formado pela Andréia dos Guimarães na voz, o Breno Ruiz no piano, o Everton Barba na bateria e o Felipe Brizola no baixo. Eles gravaram o CD Garimpo em 2009. Desse CD nós vamos ouvir a música Acontece, de Cartola. Fechando este bloco, o grupo Conversa Ribeira, formado pela Andréia dos Guimarães na voz, o Daniel Miller no piano e acordeon e o João Paulo Amaral na viola caipira e voz, que gravaram seu primeiro CD em 2006, Conversa Ribeira, já lançaram mais dois CDs depois desse, mas deste primeiro CD nós vamos ouvir Rei do Gado, de Teddy Vieira. Vamos ouvir essas três e voltamos em seguida.

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Nós ouvimos aqui no Conexão Regional os grupos Conversa Ribeira, com a música Rei do Gado, de Teddy Vieira, Garimpo Quarteto, com Acontece, de Cartola, e a cantora Andréa dos Guimarães, com Começar de Novo, de Ivan Lins e Vitor Martins. Neste oitavo bloco, continuamos ouvindo cantoras aqui de Campinas. Uma cantora que se mudou há alguns anos aqui para Campinas é a Rônia Marques, e nós vamos ouvir do CD Mensageiro da Paz, que ela gravou em 2016, a música Júpiter, da própria Rônia. Em seguida, a cantora campineira Isabel Padovani, com Tudo Teu, de Fred Martins e Marcelo Diniz, que ela gravou no CD Mosaico, de 2008. E a cantora Helena Porto, com Nossos Altares, do campineiro Rodrigo Duarte, que ela gravou no CD A Cidade e Seus Compositores, em 2012. Vamos ouvir essas três e voltamos em seguida.

Nós ouvimos aqui no Conexão Regional as cantoras Helena Porto com Nossos Altares, de Rodrigo Duarte, Isabel Padovani com Tudo Teu, de Fred Martins e Marcelo Diniz, e Rônia Marques com a música Júpiter, composição da própria Rônia Marques. Neste nono bloco do programa de hoje, Conexão Regional, programa dedicado aos músicos de Campinas e região, continuamos ouvindo cantoras aqui de Campinas. A Carol Ladeira, uma cantora que também é professora, produtora cultural, gravou em 2017 seu mais recente CD, O Mar de Vento. Deste CD nós vamos ouvir a música Tempo Destino, do Nilson Chaves e do Vital Lima. A cantora, acróbata Ieda Cruz, gravou em 2011 o CD Decote. Deste CD nós vamos ouvir a música 5 Minutos Blues, composição da própria Ieda Cruz. E a Anabela Leandro, que é do núcleo de samba Cupinzeiro, mas tem uma carreira solo também, gravou em 2008 seu primeiro CD solo, Cidade das Noites. Deste CD nós vamos ouvir a música O Mar e o Amor, de Renato Martins e Roberto Didio. Vamos ouvir essas três e voltamos em seguida.

Nós ouvimos aqui no Conexão Regional as cantoras Anabela com Mário Amor, de Renato Martins e Roberto Didio, Ieda Cruz com 5 Minutos, Blues, da própria Ieda Cruz, e a Carol Ladeira com Tempo Destino, de Nilson Chaves e Vital Lima. Neste décimo bloco do Conexão Regional, programa que toca os músicos de Campinas e região, nós vamos ouvir alguns quartetos formados, instrumentais formados por músicos de Campinas. A gente vai começar ouvindo o Pé de Pano Quarteto, que é um grupo formado pelo trompetista Clesley Bueno Brandão, mais conhecido como Pé de Pano. Ele toca trompete e flugelhorn, o João Casimiro na bateria, o Gustavo de Medeiros na guitarra e o Ramon Del Pino no contrabaixo. Este Pé de Pano Quarteto gravou em 2017 o CD Primeiramente, com todas as composições do Pé de Pano, Clesley. Nós vamos ouvir uma chamada Pop Night. Depois nós vamos ouvir o grupo Hot Jazz Club, formado pelo meu amigo Hernani Teixeira, no violino e direção musical, Marcelo Modesto no violão cigano, Fernando Saifart no violão cigano e Gilberto De Silos no contrabaixo acústico, eles que fazem o chamado jazz manouche, jazz cigano. Eles lançaram em 2016 o CD Chama. Deste CD nós vamos ouvir a faixa Zé Swing, uma composição do Hernani Teixeira. E fechando este bloco, nós vamos ouvir o grupo 4 a 0, que é um excelente grupo instrumental formado aqui em Campinas há quase 20 anos, pelos músicos Eduardo Lobo, Danilo Penteado, Daniel Miller e Lucas da Rosa. O Lucas da Rosa, infelizmente, faleceu em 2009, e ele era o baterista do grupo, e depois disso o Lucas Casácio passou a tocar bateria no grupo. Então hoje o 4 a 0 é formado pelo Lucas Casácio na bateria, o Daniel Miller no piano e acordeon, Eduardo Lobo na guitarra e violão e Danilo Penteado no baixo elétrico e acústico. Eles gravaram em 2010 o terceiro CD do grupo chamado Alegria, já estão no quarto CD. E desse CD nós vamos ouvir um trecho da suíte Retratos, de Radamés Inátaly, que é o movimento Chiquinha Gonzaga. Vamos ouvir esses três quartetos, então: Pé de Pano Quarteto com Pop Night, de Clesley Bueno Brandão, Hot Jazz Club com Zé Swing, de Hernani Teixeira, e 4 a 0 com o movimento Chiquinha Gonzaga, da suíte Retratos, de Radamés Inátaly. E voltamos em seguida para encerrar o programa de hoje.

0: Nós ouvimos aqui no Conexão Regional os quartetos campineiros 4-0, com o movimento Chiquinha Gonzaga da suíte Retratos, de Radamés Inátaly, do CD Alegria, Hot Jazz Club com Zé Swing, de Hernani Teixeira, do CD Chama, e Pé de Pano Quarteto com Pop Night, de Clesley Bueno Brandão, do CD Primeiramente. Pois bem, esta edição do Conexão Regional vai ficando por aqui. O Conexão Regional é apresentado por mim, Danilo Fernandes, todos os dias, das 11 da noite às 2 da manhã, e nós voltamos a partir das 11 da noite com mais uma edição do Conexão Regional com o melhor da música produzida em Campinas. Valeu pela audiência, até às 11 da noite.
1: 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FM, 1 hora e 56 minutos.

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2: O Instituto Agronômico de Campinas é uma das instituições que mais orgulharam os campineiros desde a sua fundação em 1887 pelo imperador Dom Pedro II. O IAC primeiro se chamou Imperial Estação Agronômica de Campinas. Ele foi criado para minimizar os problemas relacionados à cultura cafeeira, que participava com cerca de 60% das exportações brasileiras. Mas as pesquisas não pararam por aí. Logo ficou claro que a missão central seria mais ampla: gerar e transferir ciência e tecnologia para o negócio agrícola. E aí prosperou. Várias tecnologias foram lançadas pelo Instituto. É, meu amigo, sabe quem já visitou o agronômico? O cosmonauta russo Yuri Gagarin, lembra-se? O primeiro homem a ficar em órbita da Terra, aquele que a bordo da nave Vostok 1 disse pela primeira vez: sim, a Terra é azul.
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de mensagem, gente mandando bem-vindo, de volta, ouvinte falando, sentimos sua falta, Edis. Amigo da roça mandando lembrança, e eu até emocionei, viu, gente? Vou falar pra vocês, é bom demais saber que o que a gente faz aqui, de segunda a segunda, não é só um pouco um programa de rádio, não, viu, gente? É uma conversa de pé de serra, é um encontro de família. E a saudade que tava grande, agora foi embora, porque nós tá junto de novo, né? E olha só, né, gente, que dia bonito que Deus nos deu hoje, né? É terça-feira, dia 4 de agosto, e o sol já vai nascer daqui a pouquinho, devagarinho, clareando o melharal, espantando o sereno da madrugada. Tá com cara de dia de trabalho bom, né? De colheita farta, de prosa boa debaixo da mangueira, né? E pra gente começar essa semana com o pé direito, nada melhor do que ter a direção segura do nosso grande parceiro Marcos Lodge, que está sempre atento, cuidando de cada detalhe para que essa viola possa cantar bonito e chegar no coração de cada um de vocês, viu, gente? Então, ó, arruma o banco, puxa a cadeira de balanço, ou se tiver no trânsito, aperta o cinto e deixa a poeira levantar, viu? Porque a partir de agora, o ar é nosso, o som é nosso, o caos é nosso. Rádio Educativa de Campinas FM 101,9, trazendo notícia do campo e da cidade. Moda de viola, verso e prosa, com muito carinho e simplicidade. Que o dia de vocês seja abençoado, que a terra dê fruto, que o gado dê cria e que a paz more em cada cantinho da sua vida, viu? Tamo junto, tamo firme, tamo em casa. Bom dia, viola! E vamos que vamos, que o dia é curto e a prosa é longa. É isso aí, gente. Mas, ó, antes de qualquer coisa, antes de a gente prosseguir com a nossa prosa, minha gente, deixa eu pedir um minuto de silêncio aqui no ar, porque tem hora que a palavra não basta, tem hora que o coração fala mais alto que a viola. E hoje é um desses dias, viu? Sabe o que eu fiz ontem? Depois que desliguei o microfone, eu sentei na varanda, olhei pro céu estrelado e fiquei pensando, né? Pensei em cada mensagem que chegou, pensei em cada saudade que ouvi, pensei em cada ouvinte que tava lá, esperando a gente voltar. E aí, não deu outra. Eu dobrei meu joelho, tirei o chapéu e agradeci, né? Agradeci a Deus, primeiro de tudo, porque Ele é quem dá o sol de cada dia, quem faz a semente brotar, quem coloca o cantar de sabiá na janela e quem dá saúde pra gente levantar e trabalhar. Agradeci pela vida, pela família, pelos amigos e por esse dom que Ele me deu de poder estar aqui todo dia falando com vocês. Porque não tem preço não, gente. Não tem dinheiro que pague, não tem ouro que compre. A alegria de servir, de levar uma palavra boa, uma música boa, um alento pra quem precisa. Eu agradeci também a vocês, meus ouvintes queridos. É, vocês. Cada um que mandou aquele bem-vindo de volta, diz. E olha que foram muitos. Cada um que escreveu um recadinho carinhoso. Cada um que tirou um tempinho para dizer que sentiu minha falta. Ô, coisa boa, viu? Isso, minha gente. Isso é que me faz acreditar que a gente está no caminho certo, viu? Vocês são a razão desse programa existir. Vocês são a força que move essa viola, que faz o Edis Cruz, eu mesmo, acordar cedo com um sorriso no rosto, mesmo com a madrugada fria, viu? Então, hoje, dia 4 de agosto, terça-feira, eu quero fazer uma oração aqui com vocês. Não precisa fechar os olhos se estiver no volante, mas deixe o coração aberto, viu? Pai querido, Senhor do céu e da terra, obrigado por mais esse dia. Obrigado pela colheita, pelo pão de cada dia, pela saúde e pela paz. Obrigado por essa família que o Senhor me deu, dentro e fora de casa. E obrigado, meu Deus, por cada ouvinte que nos acompanha. Abençoa cada lar, cada roça, cada cidadezinha, cada coração que está ouvindo essa voz agora. Dá força para quem está cansado, esperança para quem está triste e fé para quem está duvidando. E guarda todos nós, como o pastor guarda seu rebanho. Quem está acordado, diga amém. Amém, pessoas. Muito obrigado. E a vocês, meus amigos, meus ouvintes queridos, né? Meu muito obrigado, de coração aberto, viu? De verdade. Não tem palavras que paguem o carinho que vocês me deram, viu? Então, o que eu posso fazer é retribuir com a dedicação, com verdade e com a melhor viola que eu puder tocar pra vocês. Tamo junto, viu? Sempre. E que Deus abençoe cada um. De pé ou sentado, na estrada ou na varanda. Bom dia, viola, com muita gratidão e muito amor no peito. Bom dia! Bom dia,

Meus queridos amigos, daqui a pouquinho eu falo com todos vocês. Paulo Roberto, Jorge Bonfá, Adilson Firmino, o Adriano, José Dantas, enfim, todo esse povo que eu sei que estão me aguardando para falar com vocês. Gente, aguentem um pouquinho, vou tocar uns modão porque eu já falei demais. E daqui a pouquinho a gente volta pra gente prosear. Bom dia!

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1: Aô, coisa boa, estamos de volta. Nós somos a Educativa de Campinas, FM 101,9, conectada com Campinas e com você. Bom dia. Bom dia para você que está chegando agora. Bom dia para você que acordou às 4 e ouviu a gente aqui fazendo as nossas orações e pedindo a Deus que nos abençoasse, né? Que nos abençoe. E você, eu agradeço a Deus cada ouvinte que está aqui, que me mandou mensagem ontem de bem-vindo, como eu falei. Eu peço a Deus que Deus ilumine os passos, os caminhos de vocês todos. E peço que vocês tenham saúde para continuar aqui, né? Mandando mensagem através do nosso WhatsApp, 19 99478-0062. 19 99478-0062. Você pode também acessar o nosso site educativa.campinas.sp.gov.br, ou se preferir, pode baixar o nosso app lá na lojinha, na sua lojinha de aplicativos, disponível para Android e iOS, Educativa Campinas. É só você baixar e levar nossa rádio para onde você quiser, na palma da sua mão. É, e se você quiser vir tomar aqui um cafezinho com a gente, pode vir, viu? Estamos localizados aqui na Avenida Andrade Neves, 2158, aqui bem pertinho da Torre do Castelo. Quero aproveitar e mandar um bom dia carinhoso para os meus amigos que acordam cedo e que me mandam mensagem cedinho, né? É mesmo, Paulo Roberto? Paulo Roberto sempre parceiro, esse menino é um menino bom, ele manda mensagens todo dia. Graças a Deus, eu peço a Deus que Deus continue iluminando esse menino, porque gente boa a gente sempre pede a Deus que ilumine, né, gente? Os ruins também, né? Mas a gente boa a gente pede mais. A gente pede para que Deus continue abençoando e que esse menino continue trabalhando, que eu sei que é um menino trabalhador, e que ele continue levando o pão para sua família. Obrigado, viu, Paulo? Tamo junto, meu irmão. Tamo junto também, viu, Theo? Bom dia, meu irmão. Deus abençoe você, viu? Theo falou, bom dia, Diz. Ótima terça-feira. Que seja abençoada por Deus. Toca para ela e para mim, com Rick Renner. Por gentileza. Ô, Theo, vou tocar já já. Aguenta aí que você já vai ouvir, viu? José Dantas, meu querido amigo, também tá aqui. Bom dia, Diz. Toca aí para nós esse amor que mata. Christian Ralph, José Dantas. Obrigado, Zé. Vai ouvir já já. Ah, Dilson Firmino, abração para você, meu irmão. Ele falou, bom dia. Te desejo muito mais que um bom dia. Te desejo paz, saúde e muito amor de Deus para seu dia ser abençoado. Feliz terça-feira. Grande abraço. Abraço para você também, viu, Edição? Tamo junto, meu irmão. Sempre. Sempre junto aqui. Ele recebendo seu carinho e as suas mensagens carinhosas. Muito obrigado pelo carinho de sempre, viu? O José do Carmo Matias, né, Zé? O Zé mandou um bom dia, que seu dia seja iluminado, abençoado e cheio de vitórias. Aproveite cada momento. E mandou um áudio para nós, vamos ouvir. Bom dia, Zé. Opa, pera um pouquinho, que não, se não apertar aqui não vai, né, gente? Pera.
2: Bom dia, Licruz.
1: Bom dia.
2: Que ótima terça-feira abençoada. Amém. Que Deus te ilumine sempre, você e toda a sua família.
1: Amém.
2: Toca com a música da Carmen Silva, a mais tocada aí, para todos os ouvintes.
1: Deixa comigo.
2: E todos os caminhoneiros do Brasil.
1: Opa.
2: E do mundo.
1: Obrigado.
2: Um abraço, meu querido. Tenha uma ótima terça-feira iluminada.
1: Amém, Zé. Obrigado pelo carinho, pelas palavras sempre bonitas, sempre, viu? Obrigadão mesmo. Minha querida amiga Cacilda, sempre com a gente também, né? Madrugadeira que nem nós. Ela falou, bom dia, Diz. Ótima terça para você. Como é bom ter você de volta. Que Deus te abençoe. Oh, eu que agradeço sua companhia. É, você mandando carinho daí e eu mandando carinho daqui. A gente toca junto essa vida para que ela fique um pouco mais leve, né, Cacilda? Obrigado pelo carinho, viu? Cacilda sempre fofa aqui, sempre mandando essas mensagens carinhosíssimas. Obrigado pelo carinho, viu? O Adriano também, né? Meu querido amigo Adriano. Ô, Adriano, bom dia. Ele falou, bom dia, Diz. Vim desejar a todos uma terça-feira abençoada, com muita saúde e paz. E manda um abraço pro meu irmão Francisco. E toca Tião Carreiro, Pardinho, mineiro italiano. E bora pra lida, né, Diz? É isso aí, Adriano. Bora pra lida. E Diz, por favor, manda um feliz aniversário pro meu amigo de trabalho, o Haroldo. Ele mora em Hortolândia. Ô, Haroldo, feliz aniversário, meu irmão. Que o Senhor Deus ilumine seus passos, que Ele permita você ter um dia maravilhoso. Esse ano foi bom, tenho certeza que o próximo que virá será melhor ainda. Deus te abençoe, viu, Haroldo? Haroldo de Hortolândia, amigão lá do nosso amigo Adriano de Cosmópolis. Abraço para os dois, viu? Obrigado. E abraço, Francisco, também, viu? Deus abençoe o dia de vocês. Meu querido amigo Jorge Bonfá já deve estar treinando ou tá dormindo, Jorge? Ou ligou o rádio e voltou a dormir? Deus te abençoe, meu irmão. Muita saúde, paz para você, para a Sueli, para a filhona, para os netinhos e para o Genro. Obrigado pelo carinho de sempre, viu? Aldina, minha fofa querida, que está aqui todo dia também. Ela, bom dia, diz. Deus abençoe seu dia. E toca para nós uma música do Leandro Leonardo. Vai para o José Roberto, do Jardim Santa Mônica. E todos que estão ouvindo. Obrigado, abraço. Ô, Zé Roberto, obrigado, viu? Ah, o Dino tá mandando essa linda canção que eu vou tocar já já pra você, viu? Obrigado, viu, Dino? Obrigado por você ser essa pessoa querida que você é, sempre me acompanhando e desejando coisas boas pra mim. O que você me deseja de bom, eu desejo em dobro pra você, viu? Obrigado pelo carinho, beijo seu coração. Minha querida Rosânia, a minha querida Rosânia tá aqui e mandou o seguinte, ele diz, bom dia, amém, ó, ela mandou um amém. Como é bom ouvir suas palavras bonitas logo cedo, nos incentivar a encarar mais um dia de luta. Obrigado, meu amigo, por me fazer companhia todos os dias. Deus abençoe sempre você e sua família. E sua mãezinha, como está? Graças a Deus, está melhorando. A gente tem cuidado dela com muito carinho. Ela falou assim, diz, como é bom te ouvir quando você estava de férias. Ligava o rádio e escutava, estou num momento de pausa e pensava, oh meu Deus, não é hoje que ele volta. E assim todos os dias, até ontem eu vi você dar um bom dia, peguei sorrindo, ah, ele voltou, que bom, que alegria, meu amigo. Sei que é preciso descanso merecido, mas você fez muita falta. Você pode achar que não, mas uma mensagem, uma oração sua muda nosso dia. Oh, meu amigo, obrigado, viu? Essa mensagem que eu recebo, estou recebendo de ontem para hoje, é boa demais, viu, Zânia? É bom demais saber que eu tenho sua companhia e saber que você está aí coladinha no rádio, esperando para que eu leve uma palavra de conforto, de paz para todos nós, viu? Você sabe que você está no meu coração, você e todas as meninas que acordam cedo, né? A Cacilda, a Edna, a Márcia, a Odina, né? Né, Edna? Edna tá aqui também mandando bom dia pra nós. Bom dia. Seja bem-vinda, minha amiga.
3: Bom dia, Edi.
1: Bom dia.
3: É muito bom ter você de volta. Se você não imagina
1: obrigado.
3: A falta que você fez.
1: Obrigado.
3: Meu celular tá bem louco. Eu não sei o que eu vou fazer com ele. Acho que ele tá precisando trocar.
1: Então tem que trocar.
3: Mas ele só tem uns 2 anos só. É novinho então, ainda.
1: Então precisa fazer uma atualização do seu sistema.
3: Ai, Edi, toca aqui bagimiltinho pra mim,
1: Edi. Vou tocar pra você, já, já.
3: Tô morrendo de saudade de ouvir você tocar. Tibagimiltinho, Mariozão. Só você que toca pra mim.
1: Não, eu vou tocar já.
3: Ai, meu amigo, tenha uma linda terça-feira.
1: Amém,
3: que Deus te abençoe muito, muito, muito.
1: Amém.
3: Tá bom?
1: Vocês também.
3: Um beijo no seu coração.
1: Tudo pra você, Edna. Sempre bom receber esse carinho, viu? Oh, como eu fico feliz demais de vocês aqui comigo, gente. Bom demais. É bom demais saber que eu tenho a companhia de vocês aqui e vou até as 7 da manhã recebendo esse carinho gostoso, que nem o carinho da Márcia, né, Márcia? Ela falou, bom dia, Diz. Uma terça-feira recheada de bênçãos pra você e a todos os ouvintes. Bora pra luta. Tá com uma música do João Mineiro e Marciano. Abraço. Ô, Márcia, abração pra você. Obrigado, viu? Obrigado pelo carinho, viu? É muito bom ter a sua companhia aqui também, viu? A Lenira, minha prima, lá de São José do Rio Preto. Falou, bom dia, meu primo. Ótima terça-feira. Bom dia, minha prima amada, querida. Essa menina, eu vou falar pra você, a menina de ouro. Toda vez que eu vou naquela casa lá, eu sinto um amor tão grande que eu recebo daquele povo, que eu sempre quero voltar. Até falei pro meu primo esses dias, ó, quando você estiver de férias aí, eu vou tirar uns dias, que se tiver de férias, pelo menos uns 2, sair daqui uma quarta-feira, fico quarta, quinta, sexta, sábado, domingo eu vou embora, viu? Obrigado, viu, minha prima? Obrigado por esse amor, esse carinho, esse respeito que vocês me recebem nas suas casas. Muito obrigado mesmo, você sabe que eu amo vocês demais mesmo, viu? Agradeço a Deus por ter uma família como eu tenho. Então, gente, depois desse povo todo mandando mensagem pra nós, vamos continuar com o nosso programa, tocando os modão que esse povo pediu. E tem moda boa, viu? Vamos começar com Rick Renner, pra ela e pra mim. Bom dia!

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1: Meu velho... Educativa Campinas, agora 4h51. Bom dia.

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1: Educativa Campinas, agora 4h54. Essa é pra você, viu, Noel? Bom dia, meu querido amigo. Obrigado pelo carinho, viu? Bom dia.

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3: Estamos de volta, agora 5:03. Bom dia.

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1: Educativa Campinas, agora 5:13. Bom dia.

0: coisa boa! Nós ouvimos João Mineiro e Marciano, Crises de Amor. Antes, nós ouvimos Tibagi e Miltinho, Orgulhosa e Bonita. Essas músicas, meus queridos ouvintes que pediram, estavam com saudades, né? E pediram para mim, para eu tocar. Quem pediu essa de João Mineiro e Marciano foi a minha querida amiga Márcia, né, Márcia? Obrigado pelo carinho. A Edna também pediu Orgulhosa e Bonita, do Tibagi e Miltinho, toquei Mariuzan, e tem muita moda boa para vocês daqui a pouquinho. Você quer mandar mensagem, quer participar do nosso programa? É só você anotar o WhatsApp 19 99478-0062, 19 99478-0062. Aproveita e manda um bom dia carinhoso pro meu amigo Adilson. Ô Adilson, bom dia, meu irmão. Você não foi pra academia hoje, né? Ou tá indo? Deus abençoe seu dia, viu? Com muita coisa boa aí, viu? Gente, aí hoje acordei motivado, inspirado, pensando um monte de coisa, né? Olha só, ai que cheiro bom de mato molhado, né? Oh, meu Deus, parece que o céu lavou a terra só pra gente começar o dia com o pé direito, não é mesmo? É isso aí, você já parou pra pensar nas coisas simples que a vida nos dá, gente? O orvalho que brilha nas folhas, aquelas folhas de couve lá no fundo de quintal, né? Eu lembro muito dessas coisas quando minha mãe plantava lá no fundinho de casa, a nossa hortinha, que tirava tomate, tomava couve, alface, o agrião. Oh, que coisa boa, viu? O batido daqueles bichinhos, né? Chamando a cria, o vento que balança o capim e traz aquele frescor gostoso que só a roça tem, viu? É tanta coisa bonita que a gente às vezes passa correndo e não vê, não é mesmo, gente? Mas hoje não, né? Hoje não. Hoje a gente vai parar um segundinho só. Apoiar a mão no cabo da enxada, olhar para o horizonte e agradecer. Porque o dia de hoje é um presente que Deus embrulhou com carinho, não é? Ontem mesmo eu passei na beira de um riacho e vi uma garça branca parada bem imóvel, contemplando a água. E eu fiquei pensando, né? Se um bicho desse, né? Que não tem compromisso, que não tem conta para pagar, que não tem relógio para olhar, esse já saboreia o momento, né? Ele já tem aquela coisa de saborear aquele momento. Quanto mais a gente que tem coração, alma, não devia fazer o mesmo, né? É, devia fazer assim, né? Parar um pouquinho, dar respirada, né? Então, olha só, hoje, respira comigo, senhor. Bem devagar, segura, solta bem leve. Tá vendo aí? O mundo não caiu, viu? As preocupações continuam lá. Mas agora você já tem mais, você tá mais forte, né? Pra encarar essas coisas que a vida vai te dar, né? Porque a paz de Deus entrou no seu peito, viu? E aí? Como é que tá aí na sua casa, seu cambará de estimação, né? Tudo tá em ordem? A comida tá na panela? O terço tá na gaveta? A gaita tá no fundo do guarda-roupa esperando o dia desses pra tirar, pra se tirar daquele sombão, né? Pois é, gente. A vida vai indo bem assim, bem devagarinho, no passo que a gente tá. Hoje eu tô aqui pra lembrar você, né? O dia só é pequeno se a gente não enxerga o tamanho da bênção dentro dele, viu? Cada minuto é grão de milho de espiga. E no final da colheita, a fartura vai ser grande, eu tenho certeza. Se a gente regou com alegria, viu? Ó, vai lá, põe uma roupa no varal, ajeita o almoço, olha a cria no terreiro, vai andando devagar, que a pressa, ela não leva ninguém a lugar nenhum não, viu? Só atrapalha a vista. E no final do dia, quando você deitar, vai lembrar: hoje eu vivi, hoje eu amei, hoje eu deixei a vida me levar como o rio leva a canoa. Bom dia, minha gente. Bom dia, roça bonita. Bom dia, coração que pulsa simples. Eu sou o Edis Cruz e a viola hoje tá mais molhada de orvalho do que de lágrima. Porque a vida é boa e a gente ainda vai cantar muito, mas muito, eu tenho certeza. Bom dia! Oh, como é bom dividir as madrugadas com vocês, gente. Meus queridos amigos que mandam mensagem. Roberto Olimpo tá aqui mandando bom dia, diz. Ótima terça-feira para nós. Toca Teodoro Sampaio, Cidade Grande. Obrigado. Ô, meu irmão. vai ouvir já já. Minha querida amiga Maria da Conceição, ela foi excelente terça-feira para todos nós. Beijo para você, Maria. Você viu que eu toquei um Leonardo aqui, viu? Lembrei no seu. Falei, a Maria vai gostar. Que ela, uma ouvinte pediu, falei, a Maria também vai gostar dessa música. A Odina pediu essa música e ela gostou. Eu tenho certeza que a Maria da Conceição também ia gostar. Tenho certeza disso, né, Maria? Obrigado, bom dia. Obrigado pelo carinho, viu? O Elisiário também, né? O Elisiário, bom dia, ouvintes, diz e ouvintes, ótima terça-feira a todos. E que papai do céu nos abençoe. Elisiário, Deus abençoe, meu irmão. Deus abençoe você e a sua família linda, viu? Abraço pro Diogo, viu? A Alessandra também, né? Ó, Alessandra, você viu que no finalzinho a Márcia pediu o João Mineiro, eu toquei, então foi pras duas, viu? Obrigado pelo carinho, viu? Bom dia pra você, viu, Alessandra? Obrigado pelo carinho mesmo. A Aldina disse o seguinte, ó, que isso faz muito. Ele falou, você disse, seu programa é até as 7, né? O ideal seria até as 10. Obrigado, viu, Dina? Ela falou que isso faz muitos anos que eu ouço essa rádio. É com imenso prazer no fundo do meu coração que eu sigo vocês. Amo sentir a alegria de todos os dias. Obrigado por ser essa pessoa maravilhosa. Deus abençoe. Ô, Dina, eu que agradeço o seu carinho, mulher. Deus abençoe você e esse carinho gostoso que você manda pra mim todo dia. Obrigado, viu? Nós vamos continuar juntos aqui, juntinho, até o dia que Deus não permitir mais, mas vai demorar, né? Peço pra ele, ó, todo dia eu coloco meus pés, meu joelho no chão e falo, ó, Deus, tu, pera um pouquinho, tá? Me leva ainda não, que ainda tem muita coisa pra viver. E esse carinho que esse povo me dá, nossa, é um momento gostoso que eu tô vivendo, deixa eu aproveitar um pouquinho mais, né? Obrigado, viu, Dina? Obrigado por você ser essa mulher incrível que você é, que me manda esse carinho todo dia, viu? Muito obrigado mesmo. Ô, Alexandre, bom dia, meu irmão. Ô, peraí um pouquinho.
1: Bom dia, Discruz.
0: Vamos.
1: Mais um dia, graças a Deus. Um Amém. Grande abraço para você e todos os seus ouvintes. Alexandre de Hortolândia.
0: Ô, Alexandre, bom dia, meu irmão. Obrigado, viu? Abração para você e aquele dia abençoado para você, viu? Deus no comando, sempre. Abração, obrigado. Meu querido amigo José Finesse, ô Zé, semana passada para tomar um café com você. Quando que vai ter a rosca de milho lá que você fala sempre? E que eu comi aquele pão bom. Só falar o dia que vai ter que eu vou passar aí para nós comer trocar umas dedinhas de prosa e tomar um cafezinho com você, viu? Vê que dia que é bom aí para você, nós passa aí de novo. Obrigado pelo carinho, viu? E ele falou, abençoada seja a nossa terça-feira. Toca a velha carta, Tonico Tinoco. Ô, coisa boa. Vou tocar, pera um pouquinho que você já vai ouvir esse modão, viu? Então, aproveitando que esse povo pediu esse monte de moda boa, vamos tocar os modão que eles pediram. Agora, são exatamente 5 horas e 24 minutos. Bom dia!

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0: Aô, coisa boa, Lourenço Lorival, meu sítio, meu paraíso. Quem não tem um paraíso desse no coração, né, gente? Ô, coisa boa. Esse povo que tá me ouvindo, tenho certeza que a grande maioria vem da roça, que tá, saiu da roça ou vive na roça, né, gente? Ou saiu da roça e a roça não saiu dele. Esse povo que tá aqui comigo todos os dias ouvindo. Antes nós ouvimos Sulino e Marroeiro, Três Primaveras, o Sulino e Marroeiro. Tem certeza que quem, se ele tiver acordado, tá ouvindo, tem certeza que é o meu amigo Salvador lá de Valinhos. Ele gosta muito de Sulino e Marroeiro. Então eu já coloquei e pensei nele aqui, viu? Se tiver acordado, bom dia, viu, Salvador? Deve estar acordado, sim, já deve estar na lida, correndo atrás das coisas, de alimentando os passarinhos, né? Cuidando dali do quintal. Eu tenho certeza que ele ouviu essa música. Então, essa foi pra você, viu, meu amigo? Deus abençoe seu dia. Muitas coisas boas aí pra você nessa terça-feira, 4 de agosto. Abençoada, viu? Obrigado pelo carinho. Quero mandar um bom dia para todo esse povo que me manda mensagem através do WhatsApp 19-99478-0062. Nós somos a Educativa de Campinas FM 101,9. Vou repetir, 19-99478-0062. Você pode também mandar mensagens através do nosso site educativa.campinas.sp.gov.br, ou se preferir, pode mandar você pode baixar no seu celular o app Educativa Campinas, disponível para Android e iOS. Agora, se quiser tomar um cafezinho quentinho, ouvir uma prosa, bater uma prosa aqui comigo, só vir aqui. A partir das 4 da manhã eu tô aqui. Esperando você. Eu chego um pouquinho antes, mas das 4 em diante, nós estamos aqui falando, conversando com vocês e levando um pouco da moda caipira para todos os corações que adoram o modão bom, né? Esse povo que me manda mensagem aqui, que nem o meu amigo querido, o Batata, né, Batata? Bom dia!
1: Oi, Scrooge, bom dia, beleza? Batata,
0: bom dia,
1: como é que tá? Firme?
0: Bom, firme!
1: E tá bom também, hein?
0: Bom!
1: Oi, Scrooge, manda uma moda de viola aí pra mim aí do Tião Carreiro e Pardinho aí, o Casado Fugido.
0: Opa!
1: E oferece aí para o Zezé, meu amigo Zezé. Foi esse dia lá no Pesquisa, a gente bateu um papo lá, né?
0: Ah, o Zezé!
1: Muito, não conhecia ele. Pessoa, gente finíssima.
0: Ah,
1: Zezé. Oferece aí pra ele, pro meu pai, pra todos os ouvintes aí. Um abraço. Tudo bom pra nós. Fica com Deus.
0: Com Deus também, Batata. Preciso passar aí de novo, vou almoçar aí qualquer dia desse. Só não vou no domingo, porque domingo tem uma programação especial com a minha filhinha. Mas qualquer dia desse eu vou passar aí de novo pra tomar um café com você, viu? Quero mandar um bom dia carinhoso pro meu cunhado Paulo. Ô, meu gordinho preferido. Deus abençoe, viu, gordinho? Sempre bom saber, muito bom. Fico feliz demais de você mandar mensagem pra mim. Ele fica reclamando que eu não mando mensagem pra ele. Aí ele tá aqui hoje. Agora ele foi lembrar, né, gordinho? Sabe o amor que eu sinto por você, meu cunhado? Você é um homem valoroso que Deus colocou na vida da minha irmã. Graças a Deus que é você, que é o pai das minhas queridas sobrinhas lindas, que eu amo tanto. E essa irmã, que você sabe que eu tenho uma verdadeira adoração por essa mulher que eu amo demais, que é minha irmã Cleide, minha mulher virtuosa, que Deus te presenteou, né, gordinho? Mas Deus também nos presenteou, nos dando você, esse cunhado bacana, trabalhador, menino sério. Graças a Deus teve um susto na vida, né? Mas graças a Deus tá aí com a gente. Deus abençoou e te livrou daquele mal que você carregava contigo. E hoje sempre foi um homem bom, um homem digno, decente. E tá aí com a gente, graças a Deus, compartilhando essa vida boa que Deus nos dá. Viu, gordinho? Amo você, meu cunhado. Deus abençoe você, viu? E bom trabalho daqui a pouco. Você que já tá no pé do eito, se preparando para ir trabalhar. Que Deus abençoe você, que você tenha aquele dia abençoado, viu? Tamo junto, meu gordinho, sempre, viu? Beijo no seu coração. O Renatão também tá aqui, né? O Renato Carvalho tá aqui mandando um bom dia, como sempre, com as palavras belíssimas que ele sempre pesquisa e manda pra gente. Ele diz assim: bom dia. Nas adversidades que se descobre a fortaleza existente em cada um de nós. O que nos impulsiona são os desafios, por mais ameaçadores que por vezes possam parecer. Afinal, uma vida de marasmos não é vida. Saúde, luz e paz para você. Ô, meu querido amigo Renato Carvalho, abraço para você, meu amigo. Muito obrigado por essas palavras, essas belíssimas palavras, viu? E manda um abraço carinhoso aí para todos os funcionários do Good Bom Supermercados, viu? Deus abençoe vocês aí, a galera toda que nos acompanha aí. Abração, viu? Obrigado mesmo. Ah, minha querida. Ah, o Carlos tá aqui também mandando mensagem. Oi, Carlos, bom dia, meu irmão.
2: Bom dia ao grande radialista Edi Cruz.
0: Obrigado.
2: Amigo do povo.
0: É, amigo mesmo.
2: Homem extremamente humilde.
0: Tamo junto.
2: Eu vinha pela estrada, no trabalho, ouvindo as palavras do senhor. Não pude deixar de dar boas risadas. A vida é isso mesmo.
0: É isso aí.
2: Agradecer a cada dia.
0: Isso.
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0: Isso aí.
2: Como é bom a gente estar vivo mais um dia, né?
0: Graças a Deus.
2: Humildemente eu peço uma moda de viola.
0: Claro.
2: 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Triste e berrante.
0: Ô, modão bom, viu, Carlos? Vou tocar já. Aguenta aí que você já vai ouvir esse modão bonito. Bonito mesmo. Aguenta aí que a gente já vai ouvir. Fátima Tonucci, fofa como sempre, né, Fátima? Fátima mandou: que Deus te presenteie com um dia cheio de sorrisos e bênçãos. Bom dia. Ô, minha amiga querida, obrigado, viu? Bom dia pra você também. O Zezé tá aqui, né, Zezé? Bom dia, meu irmão. Seja bem-vindo, como sempre.
3: Bom dia, Edi. Como é que você tá, Edi?
0: Bom.
3: Foi de férias, descansou bem?
0: Graças a Deus.
3: Eu tô retornando hoje, Edi. Saí de férias, são 20 dias lá. Espera pra descansar.
0: Foi bom também, né?
3: Boa, tô retornando hoje. Seu programa aí, ao vivo, eu ouvindo sempre seu programa.
0: Obrigado.
3: Ao vivo, não. Ouvindo o seu programa, né? Estive com o Batata um dia, tirei uma foto com o Batata, ele enviou pra você, não é isso?
0: Isso!
3: Acho que você chegou a ver.
0: Sim!
3: Batemos um papo legal lá, almoçamos lá, aí depois vim embora pra casa novamente, tá de férias mesmo, né? Então tava aproveitando a vida, né?
0: É isso mesmo.
3: Aí você foi bem, férias, descansou bem, a família tá bem, graças a Deus.
0: Pois graças a Deus.
3: Estou retornando hoje, meu amigo. Graças a Deus. Com muita vontade, muita garça, mais ligado, é assim mesmo, né? E um forte abraço aí, viu? Que Deus acompanhe sempre, Deus ilumine sempre. Nós temos sempre na jornada da madrugada, viu? Continua às 3 da manhã, até às 10 horas da manhã estarei aqui. Se Deus quiser, Zezé da Padaria da Saudade. Forte abraço, Edi. Toca para nós aí uma linda música aí. João Mineiro e Marciano, qualquer uma. Valeu? Aquele abraço, meu querido. Deus abençoe sempre. Todos os vídeos que estiver ouvindo por aí afora. Montemor inteiro, hein?
0: Oh, obrigado.
3: Tá você, pesado em Montemor, hein?
0: Obrigado, abraço, Zezé. Ô, Zezé, eu vi. O Batata mandou pra mim um vídeo que ele fez com vocês dois lá, adorei. Eu fiquei na correria, falei, eu vou ligar pro Batata, acabei não ligando, mas eu vi sim. Eu vi, achei de muito carinho, viu? A gente precisa marcar um dia lá no Batata e a gente se encontrar lá, a gente se conhecer pessoalmente e tomar um Guaraná lá junto, né? O Batata é um fofo, um carinhoso, um cara bom, gostei demais de conhecer essa família. Eu conhecia já o irmão dele, que foi vice-prefeito lá de Montemor, mas eu não conhecia o Batata. O Batata é sem palavras, viu? É um cara de coração bom. Eu tive no restaurante dele aqui no Taquaral, a Pizzaria Bellini, e eu fui comer uma pizza com a minha família, e ele recebeu minha filha tão bem. A esposa dele, a Suzy, é outra fofa também, que casal maravilhoso. Eu tenho agradecido a Deus por Deus ter me presenteado com tanta gente boa na minha vida, viu? Eu recebo esse carinho desse povo. Eu preciso ir lá, tô a marcar com você, viu, Zezé? Também a gente marcar um dia lá, ir lá almoçar com ele e prosear um pouquinho, falou? Muito obrigado pelo carinho. Eu agradeço também o Paulo, né? O Paulo também tá mandando um bom dia aqui com uma xiquinha de café. Oi, Paulo, bom dia, meu irmão. Deus abençoe você. Então, eu vou tocar as modas que esse povo pediu e daqui a pouquinho a gente volta e a gente prosseia mais um tantinho. Agora, 5h50. Bom dia.

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3: Estamos de volta, nós somos a Educativa de Campinas FM 101,9, conectada com Campinas e com você. Eu sou o Edis Cruz e nós vamos juntos até às 7 da manhã, daqui a pouquinho. Gente, escuta aí, escuta o que eu vou falar para você. Tem uma frase linda que é bíblica e você tem certeza que vai tocar seu coração. Aquele que põe a mão no arado não olha para trás. Essa frase é antiga, né? Meu pai já dizia, meu avô já cantava, né? E tá na Bíblia também, viu? Mas não é à toa que ela atravessou o tempo não, viu? Ela tem o peso da enxada, o suor do rosto, a marca do sulco na terra, né? Quando o lavrador pega o arado e finca no chão, ele faz um risco reto. Se ele desvia o olhar para trás,

0: passa, viu? O mato cresce e a terra não espera, né? É isso aí. Ontem não volta mais. Não adianta tentar refazer o suco que já foi fechado. O que passou, passou. Foi água debaixo da ponte. Foi vento na serra, né? Foi estrela que se apagou. O que você tem é que olhar agora é para o chão, é para onde você está pisando. A enxada está na sua mão, o arado está pronto e a terra da sua vida. É isso aí. Seja ela a sua casa ou seu trabalho, a sua família, ela está esperando você virar esse pedaço de terra para algo novo possa nascer, né? Não tem nada de errado em lembrar do passado, mas viver nele é igual carroça atolada. A roda só gira no mesmo lugar e você não sai do canto, né? Eu sei que tem gente que carrega peso, mágoa, desilusão. Já perdeu gente querida, já viu o projeto desabar, já sentiu o gosto amargo da derrota. Mas meu amigo, minha amiga, não deixa o olhar ficar preso naquilo que ficou, não. Joga esse peso no chão, descansa o corpo um pouco, né? Respira fundo e pega o arado de novo. Dá uma olhada para frente, para o sol nascendo, para o rumo da estrada, porque ainda está para ser semeado, né? Porque enquanto na vida a terra, enquanto a terra, a colheita. É, então firma os pés no chão, encara o horizonte e vai. Na fé de Deus, na força dos seus braços e na coragem do seu coração, você vai fazer o suco mais reto que já se viu na vida. E no fim da jornada, quando você olhar para trás, não para se arrepender, mas para ver a distância que você andou, você vai sentir o orgulho de não ter desistido. Vai, meu irmão, minha irmã, a mão já está no arado, Deus está guiando. E amanhã, ele é uma promessa que só quem avança alcança, viu? Bom dia coragem, bom dia vida. Aqui é o Bom Dia Viola, com o coração na direção do amanhecer. Bom dia! Aô, como é bom dividir a vida com vocês, dividir as madrugadas. Quero agradecer meu amigo Pedro, que está mandando uma mensagem linda para mim. Ele disse que o mundo não será destruído por aqueles que fazem o mal, mas por aqueles que olham e não fazem nada. É isso mesmo, Pedrão. Sempre poético com as suas palavras. Meu querido amigo Toninho também está aqui mandando mensagem. Eu estava com saudade desse Toninho. Todo dia eu sei que ele manda mensagem carinhosa. E hoje não foi diferente, né, Toninho? Bom dia, meu amigo.
1: Oi, De Cruz. Bom dia.
0: Bom dia.
1: É Toninho da Tuba.
0: Opa.
1: Manda um abraço para o Reginaldo lá, minha irmã, o Zé Ferro lá no Quilombo, o Tonhão, Carlos, Salvador, o Rony, o pai e mãe, a Bia, a avó do Rony, o Silvio e a Lourdes. Tudo de bom para essa rádio aí.
0: Tudo de bom para você também.
1: Oh, coisa gostosa. Ouvi uma mensagem lá. De manhã, coisa mais rica. Fica com Deus.
0: Com Deus também, Toninho. Muito bom receber o seu carinho todos os dias aqui, viu? Fico feliz demais saber que você tá aí, mandando essas mensagens lindas pra mim, viu? Obrigado, viu, meu irmão? Muito obrigado mesmo. Eita, família que eu quero conhecer, viu? Conhecer pessoalmente. Logo, logo nós vamos marcar aí pra nós conhecer vocês, viu? Minha amiga Carmita, querida, fofa, como sempre, mandou o seguinte: a verdadeira riqueza não mora nas coisas que podemos comprar, mas nos momentos que aquecem a alma. Um café passado na hora, um bolo no forno, ouvindo Bom Dia Viola no silêncio da madrugada, e a paz do coração valem mais do que qualquer luxo. No fim das contas, viver bem é encontrar felicidade nas coisas simples que fazem a vida ter sentido. Um lindo dia, diz, oh, minha fofa, para você também. Sempre bom receber o seu carinho, suas mensagens lindíssimas aqui, viu? Obrigado. Sabe que está no nosso coração aqui da rádio, né? Meu amigo Juarez Zanoli, Juarez e a Sueli também, a Ivone, desculpa. A Ivone estão sempre aqui. O Juarez mandou um cafezinho bom aqui pra nós passar no Coador, né? Coisa boa, viu? Qualquer dia desse eu tomo mais café com você, viu? Ele falou, bom dia, meu amigo, diz, ótima terça-feira pra todos nós. Que Deus abençoe. Ivone Juarez de Americana. Como é bom receber o carinho do casal, viu? Meu bom dia carinhoso também vai pro meu amigo Maurão. Oi, Maurão, bom dia. Ele, bom dia, diz Cruz. Bom dia, ouvintes. Um excelente semana.

0: semana para todos. Para você também, meu irmão. Deus abençoe você. A Solange, bom dia, palavras verdadeiras. Oi, Solange, sempre bom ter a sua companhia aqui, viu? Muito obrigado pelo carinho de sempre, viu? Muito bom receber esse seu carinho, viu? A gente está aqui para levar para você o melhor que a gente pode oferecer, que é as nossas palavras e as nossas modas. Meu amigo Fabricinho também está aqui. Bom dia, Fabricinho.
1: Bom dia com Jesus.
0: Amém.
1: Bom dia, Diz.
0: Bom dia.
1: Bom dia a todos os amigos ouvintes. Graças a Deus, mais um dia,
0: amém.
1: Mais uma oportunidade.
0: Amém.
1: Ele diz, se puder, se der tempo, toca pra gente ouvir aí, César e Paulinho, Viajante Solitária.
0: Opa! Deixa comigo, Fabricinho, vai tocar, já. Já, já, essa música é muito bonita, né? É muito bonita e você vai ouvir na sequência, viu? Aguenta aí que assim que eu parar de falar aqui, você vai ouvir. Minha querida Edna, fofinha, ela e o Marcos estão amigos queridos. Abraço para vocês e o casal. Muito obrigado, viu? Muito obrigado mesmo. É sempre bom ter a sua companhia aqui, viu, Edna? Oh, como é bom receber sua mensagem, viu? Ó, o bolo, minha mãe adorou. Aqui, ó, eu comi, minha irmã comeu, a minha mãe comeu, minha mãezinha adorou o seu bolo, a minha companheira Valéria também comeu, todo mundo comeu o seu bolo, viu? Adoraram, pedi até receita, viu? Que bolo grande, gostoso. Obrigado pelo carinho, viu, gente? Sempre boa com a gente, sempre bom. Valdeci, obrigado pelo carinho, viu? Bom dia pra você. Bom dia carinhoso também pro Tonhão. Ô, Tonhão, Batata já acordou cedo, hoje você acordou tarde, viu, Tonhão? O Batata acordou cedo hoje, já mandou mensagem cedinho. O Tonhão mandou uma mensagem, vamos ouvir aqui a nossa mensagem. Bom dia.
2: Bom dia.
0: Bom dia.
2: Manda pra nós esse tonzinho, chororó e pago dobrado.
0: Opa.
2: Manda aí, pô.
3: Meu amigo
2: Fabricinho
3: também.
2: Caú, Sabiá, Graziello, Toninho da Tuba.
3: Amém.
2: Zé Cavalo. A todos os ouvintes da Educativa aí.
0: Obrigado. Vai ouvir. Já. Ah, e quem tá chegando aqui, antes de eu tava saindo pra tocar as modas, mas ela chegou aqui. Vamos ouvir a nossa amiga Heloísa. Bom dia, Heloísa.
4: Bom dia, meu amigo. Bom dia.
0: Bom dia.
4: Uma ótima terça-feira para nós.
0: Amém.
4: Que o Papai do Céu te abençoe, te ilumina, te guarda, te proteja.
0: Amém.
4: Eu queria ouvir uma música com Leandro e Leonardo. Eu ouvi ontem tocando aí, mas uma música linda e eu esqueci de gravar o nome. Mas toca qualquer uma para mim, se você achar.
0: Sim, senhora.
4: Ofereço ao Rony, ofereço a todos os ouvintes. Fica com Deus, meu amigo.
0: Com Deus também, minha amiga. Deus abençoe seu dia com muitas coisas boas. Eu vou tocar uma do Leandro Leonardo pra você, bem bonito também, tá bom? Eu não sei qual que é, mas a gente vai descobrir uma moda boa pra você, viu? Vamos começar com o nosso César e Paulinho, pedido do nosso querido ouvinte, Fabricinho. Bom dia. Agora em Campinas, 6:13. Bom dia.

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1: 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Essa música do Zezé de Camargo e Luciano é um tapa na cara da gente, né? A gente que vem da roça, a gente que tem que abandonar, né? Antes, né? No passado era mais difícil, né? Na minha época, na época de muitos ouvintes que estão aqui comigo, sabe o que que é, o que que representou essa música, né, gente? Tinha que ir embora mesmo. Tinha que voar porque lá na nossa roça não tinha tanta tecnologia quanto tem hoje. Era muito sofrimento e a gente só buscava as coisas quando saía, né? Quando tinha que ir embora mesmo, viu? E olha, gente, eu queria dizer para vocês o seguinte. Tem uma frase muito bonita que eu vi há um tempo atrás. Eu acho que essa frase tem tudo a ver com isso que essa música acabou de dizer. E ela diz o seguinte: ser rico não é sobre quanto você tem, mas quanto você pode dar. Essa frase, minha gente, ela me faz lembrar do seu Juca, um velho que morava lá no fim da estrada, numa casa de pau a pique, telhado sapé, chão batido. Não tinha luz, não tinha água encanada, não tinha fogão de marca. Tinha era um fogão de lenha e uma panela de ferro. Mas olha, eu nunca vi na minha vida um homem tão rico. O seu Juca plantava feijão, mandioca, milho, colhia pouco, mas o que colhia ele dividia. Se alguém estava com fome, ele tirava do prato dele. Se alguém estava triste, ele sentava, tirava a viola e cantava uma moda só para alegrar. Se alguém estava sem chão, ele abria a porta e dizia: pode entrar, meu filho, que é meu, é seu. E ele não tinha nada, mas tinha o coração mais largo que o céu de verão. Sabe, a riqueza que o mundo ensina a gente a correr atrás: dinheiro, casa, carro, casa grande, conta gorda no banco. Isso tudo é bom, não nego, né? Ajuda a viver, ajuda a não passar aperto. Mas isso não enche a alma. Isso não aquece o peito quando a noite chega e o silêncio aperta. A verdadeira riqueza, minha gente, é o que tem dentro de você e o que você é capaz de espalhar para o outro. É o prato de sopa que você oferece a quem tem fome. É o ombro que você empresta para quem chora. É o conselho que você dá a quem está perdido. E o tempo que você doa é o tempo que você doa para quem precisa de uma conversa. É o sorriso que você distribui, mesmo quando o seu próprio dia não foi dos melhores. O dinheiro, ele acaba, ele vai embora, ele desvaloriza. Ele se esvazia que nem água na mão. Mas o que você doou de coração, aquilo fica plantado no peito de quem recebeu e faz brotar fruto para sempre. E você, meu amigo, minha amiga, você tem dado o que pode? Não precisa ser dinheiro. Não, não precisa ser dinheiro, não. Pode ser um gesto, uma palavra, um olhar. Pode ser a cesta de frutos que você levou para o vizinho doente. Pode ser a oração que você fez para alguém que você nem conhece. Porque a vida é igual a plantação. Você colhe exatamente aquilo que plantou. Se plantou egoísmo, colhe solidão. Se plantou generosidade, colhe abraço. Se plantou amor, colhe fartura. Não de comida, né? Mas de alma. Eu não tenho uma coisa boa no bolso, não. Mas dentro do peito eu tenho um tesouro que ninguém rouba. A alegria de dar, de servir, de abraçar, de dividir o pão e a moda. E isso, minha gente, isso é rico de verdade. Então, hoje, antes de correr atrás do que você quer, olha para o lado e vê o que você pode dar. Não precisa ser muito, viu? Um bom dia bem dado já é uma semente de riqueza, viu? E quando você der, faz de coração, igual seu Juca. E aí você vai ver, viu? Seu peito vai ficar mais leve, o seu dia vai ficar mais claro e o mundo à sua volta vai ficar mais bonito. Que Deus te abençoe, que a viola te embale e que você descubra no dar a maior fortuna da sua vida. Bom dia! Nós somos o Bom Dia Viola na Rádio Educativa de Campinas FM 101,9, semeando riqueza que não se guarda em cofre, mas no coração. Bom dia! Au, como é bom acordar e receber esse monte de gente aqui mandando mensagens para mim, né? O Samuel, oi, diz bom dia. Ele falou, bom trabalho. Samuel de Campinas, toca o Menino da Aldeia com Lourenço Lorival, ótima terça-feira. Ô, Samuel, aguenta aí que você já vai ouvir, viu? É, a Heloísa mandou que ela, eu acertei a música que ela pediu, né, Heloísa? Que bom. É, eu já tenho no coração as modas que vocês gostam, viu? A Iracide Oliveira mandou um bom dia carinhoso, e mais um dia, ela diz, mais um dia na permissão de Deus, apenas gratidão por ter saúde e força para continuar, obrigado Senhor. Ô, Iraci, obrigado, viu? É, opa, se dá, Carmita, só pedir, ó, da Carmita pediu, quer pedir uma moda, vamos pedir aqui, ó, que tô quase acabando o programa, mas não acabou ainda não, né? O Elisiário, oi, diz, já peguei o pé do, no pé do rei, toca aí Zé do Rancho, Zé do Pinho, meu recanto, grande abraço. Ô, Zé, vou procurar aqui, meu irmão, Deus abençoe o seu dia. O Hamilton também tá aqui, ô, Hamilton, bom dia. Ele falou, começando, 4-8, que Deus abençoe o nosso dia e que somente as coisas boas se multipliquem em nossa vida, amém. Bom dia, diz, saudade, meu amigo, que bom ter sua presença, abraço. Ô, tamo junto, Hamilton, tamo junto aí, vamos seguir junto. Quem tá aqui comigo também, Maurão, meu querido amigo, lá do Vida Nova, é gigante aí da Sanasa Campinas, aproveita e manda um abração pro Maurão, todos funcionários da Sanasa, aproveita e manda um abraço carinhoso pro prefeito Dário, vice-prefeito Vandão, que estão fazendo um trabalho bacana aqui na nossa cidade. Abraço prefeito, abraço vice-prefeito Vandão e Dário, obrigado pelo carinho. Sei que vocês estão aí ouvindo a Educativa, bom dia. É, bom dia também, carinhoso, pro meu amigo aqui. Ele mandou o seguinte, o Mauro mandou o seguinte, a verdadeira felicidade não está na riqueza abundante, mas nas coisas simples que a vida nos oferece. Isso aí, abração para você, meu amigo, Deus abençoe seu dia. Quero mandar um bom dia carinhoso também pro Daniel Oliveira. Oi, Daniel, bom dia, seja bem-vindo. Opa, espera um pouquinho, Daniel. Se não ligar, não vai, né? Bom dia.
2: Ó, meu amigo Ed Cruz, bom dia, bom dia, bom dia, meu amigo.
1: Bom dia.
2: Passando para desejar aquela terça-feira muito abençoada para nós, com toda a proteção divina, tá?
1: Amém, obrigado.
2: E pedindo aquela música, né, do Daniel, a loira do carro branco.
1: Ah, opa.
2: Se for possível, Daniel, por Samaré, bom dia, bom dia, bom dia.
1: Ô, Daniel, obrigado, vai ouvir já, aguenta aí que você já vai ouvir, tá? Então, gente, vamos tocar as modas que o povo pediu, daqui a pouco a gente volta e a gente conversa mais. Bom dia, agora 6h40.

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1: Cidão, meu amigo, essa é pra você, viu? Eu ouvi seu áudio, mas não vai dar tempo, mas dá tempo de tocar a música. Bom dia.

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0: E assim, com essa alegria toda, eu vou encerrando mais um Bom Dia Viola, aqui na Rádio Educativa de Campinas FM 101,9. Quero agradecer a cada ouvinte que esteve comigo aqui desde o início do programa e os que estão chegando agora, né? Quero agradecer ao Sidão lá do Morro Alto. Ô Sidão, eu ouvi o seu áudio, viu Sidão? Obrigado pelo carinho. Obrigado pelas palavras bonitas que você me mandou, viu? Não deu tempo de ouvir, mas você viu que eu toquei o modão que você pediu, né? Obrigado pelo carinho, viu, Cidão? Amanhã estaremos de volta, viu? Carmita, minha fofa, tá sempre com a gente aqui, todas as manhãs, mandando mensagens carinhosas. A Edna também, lá de Sumaré, né, Edna? Obrigado pelo carinho, viu? Ouvi o seu áudio aqui, você viu que a modona, você ouviu sem imaginar que eu ia tocar, né? É que eu já tô sabendo o gosto dos meus ouvintes, então eu já coloco os modão que todo mundo gosta. A Júlia Falasco também, né, Júlia? Obrigado pelo carinho. O Valdecir também tá aqui mandando mensagem. O Machado, oh, ele mandou oi, diz, você tem um ótimo programa, Deus abençoe. Obrigado, viu, Machado? Machado amigão nosso aqui, do Paulo Rogério, inclusive, né, Paulo? Bom dia.
1: Bom dia, diz, bom dia a todos. O Machado, é, outro dia ele disse que ele não vê a hora de começar o Bom Dia Campinas. Obrigado, viu?
0: É isso aí, gente. Então, ó, o Paulinho tá aqui do nosso lado, prontinho para começar o programa dele, que eu tenho certeza... Perdão, gente. Eu tenho certeza que o programa será com muita música boa. Paulinho, você sabe que dia que é hoje?
1: Hoje é 4 de agosto.
0: Dia do quê? Você é um homem religioso, hein?
1: Eu? Olha, né, pode errar. São Francisco de Assis?
0: Não.
1: Não?
0: Não. Hoje é dia do padre.
1: Dia do sacerdote. Hoje é dia do padre?
0: Hoje é dia do padre, é.
1: Nossa, eu não sabia. É, eu fiquei... Não é que eu não sabia, acho que eu estava escutando com esquecimento mesmo.
0: Eu dei um Google só para te perturbar, foi pra você estar sabendo.
1: Não, porque 4 de alguma data é data de São Francisco de Assis também. Agora não lembro 4, que é 4 de outubro, 7 de setembro, de julho, de maio.
0: É. Bom dia, bom programa para você.
1: Obrigado.
0: Viu? Bom, gente, como eu sempre digo, a vida é como uma boa moda sertaneja. Ela é cheia de histórias para contar e de sentimentos para compartilhar. Bom dia e até amanhã.

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4: O vereador Wagner Romão apresentou 83 proposituras na Câmara Municipal de Campinas durante o primeiro semestre de 2026. No período, foram protocolados 8 projetos, 55 requerimentos, 16 indicações e 4 moções. Entre os destaques da produção legislativa está o projeto de lei que institui conselhos gestores em todas as áreas verdes, sociais e unidades de conservação de Campinas. A proposta busca ampliar a participação da população na gestão desses espaços, atualmente realizada pela Prefeitura. Pelo texto, os conselhos serão compostos por representantes da sociedade e terão atribuições relacionadas ao acompanhamento das atividades

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2: Olá, bom dia para você que está sintonizado na Rádio Educativa 101,9, conectada com Campinas, com a região metropolitana, com as outras cidades também que não são da região metropolitana, muito obrigado. E com o planeta, com o mundo, com a Via Láctea, com todo o universo, com os planetas que não foram encontrados ainda, eles estão ouvindo a Educativa também. Muito obrigado a vocês aí de outro planeta, viu? Olha, a sua participação é muito importante aqui para o meu horário e para todos, né? Assim a gente fica sabendo quem está ligadinho, quem está mandando mensagem pelo 19994780062, 19994780062. Eu também queria saber, como eu faltei ontem, né, não pude vir, se as pessoas que foram àquele espetáculo lá no Centro de Convivência, o que a gente deu ingresso, né, para as pessoas, se gostaram, se foi legal. Dê aí o seu feedback se você estiver ouvindo. O tempo tá esquisito, né, tá parcialmente nublado aqui no alto do castelo. Eu acredito que não vai chover, porque o pessoal que faz a previsão diz que vai ter um veranico agora, né? Mas diz que vai mudar o tempo já a partir de quinta-feira, que vai vir vendaval de novo, né? Espero que venha com bastante dinheiro, porque dinheiro na mão é vendaval. Então, 14 graus e a umidade relativa do ar está baixa. Vamos começar com os nossos trabalhos musicais, recebendo aqui as primeiras entidades. Tim Maia e Gal Costa, um dia de domingo. Eu espero por você, hein?

0: Paulo Rogério, bom dia.
1: Bom dia.
0: Sentimos sua falta ontem.
1: Ah, que bom.
0: Eu gostaria de agradecer a Rádio Educativa Campinas pelos ingressos. O espetáculo maravilhoso, musical incrível ali no Centro de Convivência.
1: Eu imagino.
0: Lotado, com altíssima qualidade. E eu gostaria de agradecer a oportunidade, né, que a rádio ofereceu. E você, bom programa.
1: Obrigado.
0: Espero que você esteja bem.
1: Estou ótimo.
0: Aqui fala a entidade Arnaldo.
1: A entidade Arnaldo Xavier.
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1: Mas vocês botaram reparo, gente, a voz do Arnaldo Xavier tremeu tudo aqui no estúdio. Nossa Senhora, que vozeirão, hein? Ah, e o Arnaldo, gente, ele é escritor também, penso o quê? Ele teve lá, eu não sei se é a exposição que fala, mas ele foi levar os livros dele lá na Feira Literária de Paraty, no Rio de Janeiro. Brinca com o Arnaldo para você ver. Bom, para você que não é insensível, para você que não fez a viagem e para você que não deu rádio, bom dia! São 7 horas e 29 minutos, terça-feira, 4 de agosto de 2026. Ouvimos ainda The Hornets, Be My Baby, The Mamas and the Papas, California Dream. E quem mais? O Tim Maia e a Gal Costa, Eles estão cantando juntos lá no céu já. O Tim Maia já está um tempinho a mais, né? A Gal Costa um pouquinho a menos, mas com certeza deve ter sido um encontro maravilhoso. Bom, para você, continue participando aqui pelo 1999-478-0062. Ah, e esse dia 4 de agosto também marca... Cadê aqui, gente, que eu tinha visto? Marca a chegada... Eu tinha acabado de ver e já não vi, não estou vendo mais. Mas eu vou continuar procurando aqui, porque... Deixa eu ver se por esse ano aqui dá para ver. Peraí. Paraná. 72 não foi, 46 não foi. Ah, então é isso mesmo. Olha, foi o dia, lá em 1944, que os integrantes da Gestapo, da Alemanha nazista, capturou Anne Frank e a sua família lá em Amsterdã, graças a um mexeriqueiro, né? Teve um mexeriqueiro, estava indo tão bem, faltava pouco para eles escaparem. Eu visitei lá a casa de Anne Frank, onde Anne Frank e a família ficou, viu? Era bem escondido e teve um mexeriqueiro que foi lá e entregou toda a família. Ela faleceu no campo de concentração, acho que de tifo, mas o pai sobreviveu e por isso que existe o livro das memórias de Anne Frank,

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1: Bom dia, Campinas, 7h47, já nosso tempo está voando. Já é 4 de agosto, há 3 anteontem, já era 3 de fevereiro, agora já estamos em 4 de agosto. Já passou o feriado de Ano Novo, já passou o Carnaval, já passou a Semana Santa, já passou Dia do Trabalho, já passou Corpus Christi, já passou um montão de coisas, já estamos rumando ao final de 2026. Tem coisa para acontecer ainda, viu? Mas tá difícil, viu? Tá difícil, tá passando muito rápido. Olha, Frank Valli and the Four Seasons, My Eyes Adored, Meus Olhos Adoram Você. Ele fala assim que parece que tá tão longe, mas ao mesmo tempo tá tão perto, né? É igual aquilo quando eu falo, né? Quando você como é que é o negócio? Esqueci, gente. De longe parece que tá feio e de perto parece que tá longe. Não é mesmo, Arnaldo? Eu acho que o Arnaldo sabe. Também, quem sabe também é o Sidão do Morro Alto. De longe parece que tá feio, de perto parece que tá longe. Né, Fernanda Sintra? Eu também acho, viu? Haddad, realmente, de longe parece que tá perto, de perto parece que tá longe. Então é isso, que de abelha, solidão que nada. A Marina Lima me chama, The Carpenters, Please, Mr. Postman. E Lulu Santos, esse brilho em seu olhar. Tá aparecendo mais gente aqui, que de longe parece que tá perto. A Patrícia, nossa, bom dia, eu tô ótimo, Patrícia. E você? Olha, você sabia que você e o Edson Carvalho estavam na minha lista de desaparecidos? Então, tem gente aqui que não aparece, eu já fico preocupado, viu? A Edna Nicoletti, lá de Mogi Mirim, tá nesse sentido. Eu só vou fazer um negócio aqui, porque eu fiz errado. Mas o que eu queria dizer é que hoje estaria completando 125 anos o Louis Armstrong, né?

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6: O ato da mesa diretora da Câmara Municipal de Campinas, número 10 de 2026, que estabelece normas para propaganda eleitoral das eleições gerais deste ano, nas dependências do Poder Legislativo, proíbe a veiculação de propaganda eleitoral nas dependências da Casa, exceto no interior dos gabinetes dos vereadores. E também proíbe o acesso de veículos particulares adesivados com propagandas de candidatos. Com trabalhos técnicos de Maurício Vicenzi, Isabela Santos para o Minuto Câmara.
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8: É o Bom Dia Campinas, já entrando aqui na sua segunda hora. 8h04 agora aqui no Alto do Castelo. O pessoal da manutenção da roçada de mato está estacionando aqui agora. Já vai fazer os serviços para deixar a cidade bem limpinha. O céu continua nublado. Temperatura de momento, deixa eu ver aqui. No momento, 15 graus. 15 graus e a temperatura. Continue participando pelo 19994780062. Deixa eu ver rapidinho aqui quem mais que de longe parece que tá feio e de perto parece que tá longe. A Wanda, obrigado Wanda, o Gilson Rúbio, a Dulce Regina também, o Hélio Santos de longe parece que tá feio, de perto parece que tá longe, a Maria também, obrigado Rogério Ortiz, Rafael Santini. Olha a Edna Nicolette de Monte Mora, apareceu. Obrigado, Edna. Ela disse que está quietinha, que ela fica se segurando para ficar quietinha, mas uma hora ela não vai aguentar, eu sei. Guilherme Arantes,

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1: A partir dessa segunda-feira, a linha 254 circula com uma ampliação do atendimento às paradas de acesso à região central. As mudanças foram determinadas pela ENDEC e estão atreladas à padronização dos novos ônibus incorporados à frota. São 52 veículos já em operação e a 254 é uma dessas linhas contempladas. Ela deixa de circular em um trecho da Avenida Lix da Cunha. Com isso, a oferta de pontos de parada atendidos é ampliada, abrangendo diversas vias da região, como a Arnaldo de Carvalho, Salustiano Penteado, 11 de agosto, entre outras. Nessa etapa, ficam mantidas as paradas junto às estações de transferência Balão do Tavares e Anhanguera, porém, à direita da via. Na prática, o trajeto adotado é semelhante ao praticado pela linha 253 na região. Para informar os usuários sobre as mudanças, a ENDEC distribuiu cartazes informativos nos veículos. Quem usa o transporte público pode utilizar os aplicativos Citamob, Movit ou Kim, que informam onde embarcar, desembarcar e que ônibus municipais utilizar. De Campinas, Daniela Lemos.
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1: Bom dia, Campinas. Agora 8h35. Muito obrigado por todas as participações que estão chegando aqui. Olha, Luciano Pavarotti e o Tio Mi Sarajevo. Toquinho, tarde em Itapuã. Emílio Santiago, alguém me disse. Nica Costa, on my own. Humberto Totti, te amo. Guilherme Arantes, ouro. Gilberto Gil, só chamei porque te amo. É, só sucessos aqui nesta manhã, hein? Continue participando. A Tia Pati já chegou por aqui. A Marina Amanda também, a Carmita. O Márcio, fez aniversário semana passada e mostrou aqui. Olha, ganhou bastante presente, hein, Márcio? Não vai precisar gastar com roupas e calçados durante uns 10 anos, pelo menos, hein? Legal, parabéns, é legal, é gostoso receber presente, né? Muito obrigado aqui por compartilhar comigo todos os presentes. A Lindomar Egídio também chegando aqui e você pode continuar participando pelo 1999-478-0062.

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1: O Colégio Culto à Ciência está lá no bairro Botafogo, exibindo seu estilo eclético do final do século XIX, seu jatobá não menos idoso e a memória de uma instituição que atingiu excelência educacional. O objetivo era oferecer uma escola particular para meninos, visando habilitar os alunos para as academias do país, no comércio e na indústria. A ideia surgiu em 1869 e seu primeiro articulador foi o agricultor Antônio Pompeu de Camargo. Ele ligou seus poderosos e bem-intencionados da época, fazendeiros, industriais, comerciantes, intelectuais e outros interessados, muitos pertencentes à maçonaria. Entre eles, Francisco Glicério, Campos Sales, Joaquim Egídio de Souza Aranha, o Marquês de Três Rios e o Barão de Atibaia. O grupo fundou a Sociedade Culto à Ciência, nome que vem da forte influência positivista de seus membros. A escola foi inaugurada a partir da construção de um prédio de 2 andares em janeiro de 1873. Caro amigo, a proposta vingou. Em 25 de agosto de 1875, recebeu a visita de ninguém menos que Dom Pedro II. O monarca viu estudantes nas aulas de aritmética, física, alemão e latim, cujo professor era filho de Hércules Florencio, inventor da fotografia. A primeira turma de bacharéis em ciências e letras se formou em 1901. 8 anos depois, a instituição abriu suas portas para a matrícula de mulheres. Entre os que estudaram no culto à ciência estão Alberto Santos Dumont, Guilherme de Almeida, Júlio de Mesquita, o fundador do jornal Estado de São Paulo, Penido Burnier, Francisco Amaral, Edivaldo Orsi e a atriz Regina Duarte. Em 1964, devido à polêmica reforma educacional do governo militar, transforma-se no Colégio Culto à Ciência. Já em 1992, o prédio foi tombado como patrimônio histórico pelo Condepac. Muito de seu passado glorioso está lá e pode ser visitado. O endereço é Rua Culto à Ciência, 422, no Botafogo. O Minuto da Memória Campineira tem produção e apresentação de Celso Bodstein, realização da Rádio Educativa com apoio da Academia Campinense de Letras de Campinas. Até a próxima.
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0: Biafra, leão ferido, encerrando o Bom Dia Campinas. Desta terça-feira, 4 de agosto de 2026. E olha que satisfação, ontem eu não vim, né? Ele voltou de férias ontem. Receber aqui o Marcos Cavalcante de volta. Bem-vindo, Marcos Cavalcante.
1: Bom dia, Paulo, tudo bem?
0: Bom dia.
1: Saudades passou... aí do amigo.
0: É, bem passou bem as férias?
1: Graças a Deus, sim.
0: Eu vi que você deu um pulinho lá para as ondas do mar, né?
1: Ah, é bom,
0: é
1: né?
0: É bom, né?
1: Uma semana estava muito frio aqui, eu falei, vou fugir um pouquinho.
0: É, e ainda bem que você não fugiu para as montanhas, né? Porque as montanhas é que faz frio, né?
1: Gela, né?
0: Legal.
1: Mas graças a Deus foi tudo bem, descansamos bem.
0: É isso aí.
1: E voltando, né?
0: E o pessoal aqui sempre acha que a gente tira muitas férias, o Marcos.
1: É, eles... tem que lembrar ele que a gente divide, né? Metade agora, metade no final do ano, no início do ano que vem.
0: Não, é
1: que
0: eles gostam.
1: É assim mesmo.
0: Eles
1: assim
0: gostam mesmo. Bastante da gente, eles nos querem aqui todos os dias.
1: Eles querem a gente de forma integral.
0: Aí ontem eu tirei uma folga também, mas você só folga. Eu falei, não, gente, não é bem assim, né? Olha, muita gente participando aqui no final, o Sérgio, obrigado, viu, Sérgio?
1: Mas é melhor assim, viu, Paulo? Imagina se não sentirem a nossa falta, é pior, né?
0: Aí é pior. Aí é pior. Como é que fica, né?
1: Como é que fica?
0: Aí o... Quem aqui? A Ângela Simão, do Jardim Santo Antônio. Obrigado pela participação. Também o Carlos Ambrósio. O Marcelo, estava curtindo o Elvis aqui em Degueto. Obrigado, viu, Marcelo? A Júlia Falasco, o Gilson Rúbio, o Fabrício Lima. E agora, com vocês, até as... 13, é isso?
1: Até as 13 horas.
0: É, até as 13. Eu tava confundindo com o Jota, porque o Jota ficava até
1: fazendo,
0: as 14.
1: Tava fazendo até as 14. Aliás, mandar um abração pra ele.
0: É.
1: Se desdobrou aí nas minhas férias.
0: E ontem foi ele que veio fazer a cobertura aqui quando eu não pude vir.
1: É isso aí. Abraço, Jotinha.
0: Abraço. Então, bom programa pra você,
1: valeu.
0: Marcos. E como eu não falei ontem, falo hoje, um ótimo retorno.
1: Obrigado, amigo.
0: Pra Deus você abençoe. Aqui na programação educativa.
1: Deus nos abençoe. Vamos
0: a ver. Direção geral da Rádio Educativa é do Marcos Eduardo Ló. Tchau, tchau. Até amanhã, 7. 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
4: O vereador Vini Oliveira apresentou 127 proposituras na Câmara Municipal de Campinas durante o primeiro semestre de 2026. No período foram protocolados 11 projetos, 23 requerimentos, 92 indicações e uma moção. Entre os destaques da produção legislativa está o projeto de lei que estabelece prioridade na oferta de vagas em creches e unidades de educação infantil da rede municipal de ensino para crianças filhas de mães solo. A proposta busca ampliar o acesso dessas famílias à educação infantil, considerando a realidade de mulheres que exercem sozinhas a responsabilidade pelo sustento e cuidado dos filhos. Com trabalhos técnicos de Maurício Vicenzi, Isabela Santos para o Minuto Câmara.
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5: Olá, muito bom dia, boa terça-feira, 4 de agosto de 2026, e está no ar mais uma edição da sua Manhã Educativa. É, boa terça-feira para você, é muito bom ter a sua companhia, mais um dia chegando, que seja abençoado, produtivo e muito feliz para você que nos acompanha, hein? Pelas próximas horas, vamos trazer informação, prestação de serviço e uma seleção musical preparada com muito carinho, né, reunindo grandes clássicos nacionais e internacionais para deixar a sua manhã ainda melhor, tá bom? Participe comigo aí da programação, manda aquele alô, aquele bom dia pelo 19-994-780062. Anotou aí? Falamos da Avenida Andrade Neves, 2158. Aí você pode também acessar a nossa programação pelo site educativa.campinas.sp.gov.br. É, Manhã Educativa no ar.

9:16, ouvimos aí o Information Society com Running, antes teve o Ahá com Early Morning e também Ordinary com Alex Warren, abrindo aí a nossa manhã educativa. Que bom ter a sua companhia, hein? É, e essa manhã começou nublada, um sol aí se escondendo da gente hoje, mas segundo a previsão, ainda teremos, né, sol, calor e baixa umidade do ar ao longo do dia. Assim será terça-feira, né, segundo a previsão de tempo firme em Campinas. Uma massa de ar seco continua predominando sobre a região, garantindo o céu aí com poucas nuvens, né, e sem previsão de chuva, pelo menos até o final do dia. Os termômetros tiveram a mínima aí nos 14 graus ao longo da madrugada e a máxima prevista para hoje é de 29 graus. É, o sol deve aparecer ainda ao longo da manhã, né? O Instituto Nacional de Meteorologia, o IMET, mantém um alerta amarelo para baixa umidade do ar, válido até às 10 da noite desta terça-feira. Durante a tarde, a umidade relativa pode ficar entre 20% e 25%, índice considerado preocupante para a saúde. Então, a orientação é reforçar a hidratação, evitar atividades físicas e exposição prolongada ao sol, né, principalmente nos horários mais quentes aí, e, se possível, umidificar os ambientes. A boa notícia, portanto, então, não há previsão de chuva, probabilidade de precipitação permanece em 0%, pelo menos, por enquanto, tá bom? 9:18, você está na melhor Educativa FM, sempre trazendo grandes sucessos para você. E você ouve agora George Benson com Love Ballads.

9:32, Earth, Wind and Fire, Fantasy. Linda canção para você aqui na sua manhã educativa. Na sequência, você tem notícias direto da redação.

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1: O sarampo é um dos focos da campanha nacional de multivacinação que começou ontem e vai até o dia 1º de setembro. O objetivo principal é atualizar a caderneta de crianças e adolescentes de até 14 anos. Campinas não registra casos de sarampo desde 2021 e no ano passado alcançou a cobertura vacinal de 98,3% para a primeira dose da tríplice viral e de 92,4% para a segunda dose. Ainda assim, o estado de São Paulo já contabiliza 14 casos em 2026 e países como Estados Unidos, Canadá e México registram surtos. A proximidade geográfica e o fluxo de pessoas entre municípios aumentam o número de casos importados. Das 61.483 crianças de até 4 anos cadastradas no sistema SUS na cidade, 11.837 têm registros de imunização contra a doença pendentes e a Prefeitura vai realizar contato com essas famílias. A vacina tríplice viral protege contra sarampo, caxumba e rubéola e está disponível para todas as pessoas sem o esquema completo, independentemente da idade. O calendário prevê a primeira dose aos 12 meses e a segunda aos 15 meses de vida. Quem não seguiu o calendário deve se vacinar conforme o esquema. De 5 a 29 anos, duas doses com intervalo mínimo de 30 dias. De 30 a 59 anos, uma dose. A vacinação pode ser feita em qualquer um dos 69 centros de saúde da cidade. Da redação da Rádio Educativa, Danilo Fernandes.
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0: Something Just Like This, Coldplay, para você aqui na sua manhã educativa. Sempre um grande sucesso na sua sintonia. 9 horas e 46 minutos. A sequência tem Boletim do Esporte chegando com o Renato Leal. Voltamos já.
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2: Placar News. A Unimed Campinas Basquete encerrou a temporada da Liga de Basquete Feminino com vice-campeonato após derrota para o Sampaio Basquete, domingo último, no ginásio do Tênis Clube. A equipe maranhense venceu por 81 a 47, fechando o playoff em 3-1 e comemorando o tetracampeonato da competição. Superar o Sampaio, uma das equipes mais experientes do país, era um grande desafio para Campinas, que encontrou dificuldades desde o início. As parciais mostram superioridade das visitantes 20 a 8, 44 a 14, 52 a 32, 27 a 17. Mesmo com o resultado adverso, a ala Yasmin Gonçalves foi o destaque da partida, terminando como cestinha, 17 pontos. A armadora Joyce também brilhou, distribuindo 6 assistências. Com o fim da temporada, as atletas foram liberadas para o período de recesso. Nos próximos dias, a técnica Babi Honório e a diretora Carla Costa iniciam o planejamento pensando na temporada 2026-2027. Para a Educativa, Renato Leal.
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0: É isso aí, valeu, Renato Leal. Volto daqui a uma hora com mais Boletim do Esporte para você na Educativa. Aproveitar rapidinho que agradecer a presença do Carlos, da Nadia Ruda, o Reinaldo Oliveira, a Josefa Vezenfati, a Wanda, a querida Tereza Lodi, também a Solange Bueno lá de Paulínia. Todos vocês, obrigado pelo carinho e pela audiência, hein? Faça como os amigos, participei comigo da programação pelo WhatsApp 19994780062, tá bom? Tamo juntos aí até o meio-dia, na nossa manhã educativa, sempre conectando você com o melhor da música.

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Eita. 9:56 na sua manhã educativa, o som do Black Box com Fantasy.

pontualmente 10 horas em Campinas, e após este grande sucesso aí do Black Box, a música Fantasy, vamos para um rápido intervalo e voltamos na sequência com muito mais músicas para você. 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
3: Olá, eu sou Heloísa Fava, coordenadora de fiscalização ambiental da Secretaria do Clima, e esse é o Minuto Ambiental. A gente sabe que os desafios climáticos estão cada vez mais presentes no dia a dia das cidades. Por isso, aqui em Campinas, o nosso trabalho tem sido unir forças entre várias áreas para garantir mais segurança e qualidade de vida para a população. Nos últimos anos, nós conseguimos reduzir as áreas de risco e melhorar o planejamento da cidade, com base em ferramentas reconhecidas internacionalmente, como a Estratégia Construindo Cidades Resilientes da ONU e as ferramentas de Scorecard. Essas ações só são possíveis porque trabalhamos em equipe, integrando fiscalização ambiental, saúde, defesa civil e planejamento urbano, sempre com foco em proteger as pessoas. Também temos levado a experiência de Campinas para outros municípios do país, mostrando que quando a gestão é responsável e transparente, os resultados chegam. Nosso compromisso é continuar avançando e cuidando da cidade com seriedade, para que cada morador se sinta mais seguro diante dos desafios climáticos. E esse foi o Minuto Ambiental de Campinas. Pequenas atitudes transformam nossa cidade.
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5: O vereador Roberto Alves apresentou 200 proposituras na Câmara Municipal de Campinas durante o primeiro semestre de 2026. No período foram protocolados 10 projetos, 9 requerimentos, 180 indicações e uma moção. Entre os destaques da produção legislativa está o projeto de lei que autoriza a conversão de penalidades aplicadas a infrações de trânsito de natureza leve em uma medida educativa baseada na doação voluntária de sangue. Pela proposta, o Poder Executivo poderá instituir a substituição da multa e do registro de pontos na CNH por uma ação educativa, desde que haja manifestação expressa do condutor interessado. Para aderir à medida de acordo com o projeto, o motorista deverá ter cometido infração de natureza leve, não ser reincidente na mesma infração nos últimos 12 meses, estar apto à doação de sangue e optar formalmente pela conversão da penalidade. O projeto também estabelece que o benefício poderá ser utilizado em, no máximo, 2 infrações por condutor no período de 1 ano. Com trabalhos técnicos de Maurício Vicenzi, Isabela Santos para o Minuto Câmara.
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6: Segue sua manhã educativa com o clássico dos Bee Gees.

0: 10h14, Educativa FM 101,9, conectada com Campinas e com você. Ouvimos aí o som do Black Eyed Peas com Where is the Love? E olha, vamos falar aqui, trazer um recadinho importante para você. O retorno do Tapetão é reaberto em Campinas. Motoristas aí que utilizam a rodovia Zeferino Vaz, a SP-332, já podem voltar a usar normalmente o retorno do quilômetro 112, conhecido como do Tapetão. O acesso foi reaberto no último domingo, após uma semana de obras realizadas pela concessionária Rota das Bandeiras. Durante o período de interdição, foram instaladas novas barreiras de concreto e reforçada a sinalização para impedir que caminhões e ônibus façam uma conversão proibida no local. Segundo a concessionária, o retorno foi projetado exclusivamente para carros e motocicletas. O raio da curva não comporta veículos pesados que podem ficar presos e provocar bloqueios no trânsito. Somente neste ano, 11 caminhões e ônibus ficaram ali travados no local, causando transtornos aos motoristas. A orientação continua sendo para que o retorno seja utilizado apenas por veículos leves. 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

0: 10 horas e 32 minutos. Bruce Hornsby, The Range, The Way It Is. Antes você ouviu Billy Ray Cyrus, Break My Heart. E também o Change com Change of Heart. Na sequência, tem notícia chegando para você direto da redação. Estamos já com mais músicas aqui na Educativa.
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2: Nenhum apostador acertou as 6 dezenas do concurso 3.039 da Mega Sena realizado no último domingo no Espaço da Sorte em São Paulo. O prêmio acumulou está estimado em R$ 135 milhões para o concurso desta terça-feira. Os números sorteados foram 14, 16, 21, 39, 53, 58. 86 apostas acertaram 5 dezenas e vão receber R$ 45.932,28 cada. 6.332 apostas acertaram 4 dezenas e vão receber R$ 1.028,31 cada. Para o concurso de hoje, as apostas podem ser feitas até às 8 da noite em qualquer agência lotérica do país ou pela internet no site ou aplicativo da Caixa. Quem realizar uma aposta simples com 6 palpites, que custa R$ 6,00, tem uma chance em R$ 50.063.860 de acertar todas as dezenas e levar o prêmio principal para casa. Já para uma aposta com limite máximo de 20 dezenas, com o preço de R$ 232.560, a probabilidade de acertar o prêmio é de 1 em 1.292. Da redação da Rádio Educativa, Danilo Fernandes.
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0: E essa foi a voz marcante de Adele com Set Fire to the Rain. Lançada em 2011, essa música, a canção fez parte do premiado álbum 21 e se tornou um dos maiores sucessos da carreira da cantora britânica, alcançando também o primeiro lugar em diversos países e consolidando Adele aí como uma das maiores intérpretes da música contemporânea. Legal, né? Olha, excelente manhã aí pro Antônio Rosseto, pro Luiz Fernando de Itatiba, o Reinaldo Oliveira, também a Carmita, o Paulo Agostines. Também agradecer a presença do Jerry da Uber, do Alessandro, a todos vocês aí, obrigado pelo carinho, pelas mensagens, hein? Olha, o Renato Leal tá pedindo passagem aqui, ó, tá chegando com o boletim de esporte. E na sequência tem um clássico para você matar a saudade. Voltamos já.
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2: Placar News. A Conmebol Sul-Americana entra na fase de oitavas de final com forte presença brasileira. Seis equipes do país seguem na disputa. São Paulo, Santos, Vasco da Gama, Atlético Mineiro, Botafogo e Red Bull Bragantino. Os jogos de ida estão marcados para os dias 11, 12 e 13 de agosto, com confrontos importantes. O Bolívar vai receber o São Paulo. O Vasco enfrentará o Olímpia do Paraguai. O Red Bull Bragantino encarará o Atlético Mineiro. O Santos vai duelar com a equipe do Maracá, do Equador. E o Cienciano, do Peru, vai medir forças com a equipe do Botafogo. A competição promete equilíbrio e muita disputa, já que esta fase distribui uma premiação de R$ 3.900.000, valor que aumenta a pressão e a motivação das equipes do Brasil em busca do título continental. Para a Educativa, Renato Leal.
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0: Estamos de volta com mais um clássico aí do passado de presente para você. Boney M chegando com Rivers of Babylon.

Manhã Educativa, sempre conectando você com o melhor da música. Bob Marley, Is This Love, fechando essa hora, hein? Sempre com grandes sucessos. Olha, antes da gente ir para um rápido intervalo, vou deixar aqui um recadinho, um convite especial para você. O Parque Portugal, na Lagoa do Taquaral, recebe neste sábado o Street Fest 019, um evento gratuito que promete, né, reunir esporte, música e cultura urbana em Campinas. A programação acontece das 8 da manhã até as 8 da noite. Entre as atrações estão o campeonato de skate, torneio de basquete 3 contra 3, oficinas e apresentações de breaking, também danças urbanas, além, é claro, de DJs, shows, espaço gamer, área geek e também a praça de alimentação. As inscrições para o campeonato de skate serão feitas gratuitamente no próprio local. Lembrando que vai ser no dia do evento, tá bom? As inscrições no dia do evento. Já o torneio de basquete 3x3 está com inscrições abertas e tem vagas limitadas. O Street Fest 019 também vai celebrar o Dia Mundial do Skate, comemorado oficialmente em 10 de agosto, valorizando os esportes de rua e a cultura urbana na cidade, tá bom? Fica aí o convite para você agora, 11 horas, vamos para um rápido intervalo, hein? E voltamos já com mais músicas aqui na Educativa.

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4: A Câmara Municipal de Campinas destinou mais de 350 quilos de peças para a campanha do Agasalho 2026. A campanha deste ano foi batizada como Se Não Tô Usando, Tô Doando. Realizada pelo Executivo Municipal, com o apoio institucional do Legislativo da cidade e da TV Câmara Campinas. As doações serão destinadas a pessoas atendidas por programas assistenciais municipais e programas parceiros do governo municipal. Com trabalhos técnicos de Maurício Vicenzi, Isabela Santos para o Minuto Câmara.
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5: Estamos de volta, Manhã Educativa, sempre conectando você com o melhor da música. Você ouve agora o som do Biquíni Cavadão com Vento, Ventania.

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2: E não temos dúvidas disso, né? Você é o nosso melhor ouvinte sempre. A você que nos acompanha todos os dias, a nossa programação, sempre deixando o seu recadinho pelo nosso WhatsApp. O nosso muito obrigado, hein? WhatsApp 19 994780062. Com ele você participa com a gente, interage ao longo de toda a programação. Aproveito para agradecer a sintonia do Miro, da Solange Bueno, do Gustavo. Agradecer também a NV de Bôscolo, o Valdecir. Também com a gente aqui, o Alexandre Staff. Mandar um abração também aqui, olha, para o tio Guga, está na escuta aí também na Educativa. E também a Ana Célia. Sejam todos bem-vindos, hein? Uma excelente terça-feira para vocês.

0: 11:30, uma ótima manhã para você, aqui na sua manhã educativa, Djavan, te devoro. A seguir tem notícias chegando direto da redação para você.
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2: Dos 10 agrotóxicos mais vendidos no Brasil, 7 são proibidos na União Europeia, o que não impede que esses produtos sejam exportados por empresas europeias para o nosso país. Essa condição configura o chamado colonialismo químico. A constatação é da geógrafa Larissa Mies Bombardi, pesquisadora do Instituto de Pesquisa para o Desenvolvimento, sediado na França. A pesquisadora estuda o uso de agrotóxicos e conexões com a economia global há cerca de 15 anos. Ela aponta que os agrotóxicos, produtos químicos usados na agricultura para defender as plantações contra pragas, doenças e ervas daninhas, têm como consequência de uso impactos nocivos ao meio ambiente e à saúde humana e animal, motivo pelo qual alguns são proibidos no exterior. Larissa denuncia que o Brasil se submete ao colonialismo químico por aceitar em terras nacionais o uso de substâncias proibidas na União Europeia e exportadas para cá. Ao apontar danos ao ambiente e à fauna, a geógrafa cita que entre 2009 e 2019 houve declínio de 41% no número de insetos no mundo. Da redação da Rádio Educativa, Danilo Fernandes.
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0: Na sua companhia agora, o som do Fornal Blondes com WhatsApp. Agora 11:31.

0: Na sua manhã educativa, o som do Boston, When, Where Are You? Mais um grande sucesso para vocês. Antes teve Beyoncé e também ouvimos o som do Bad Company. Muito bom ter a sua companhia. Na sequência tem o Boletim do Esporte chegando. Seguimos na sequência com mais músicas para você. Voltamos já.
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2: Placar News. A brasileira Laura Pigossi voltou a brilhar no circuito mundial de tênis. No fim de semana, ela conquistou o título do W100 das Ilhas Canárias, na Espanha, em uma campanha de muita consistência e força mental. Pigossi venceu a final de virada contra a turca Berfu Sengis por 2-1, com parciais de 6-7, 6-1 e 6-3. O resultado representa o segundo título mais expressivo na carreira da tenista paulista, que segue firme na busca por posições mais altas no ranking mundial. A vitória reforça o bom momento da brasileira na temporada e amplia sua confiança para os próximos desafios do circuito. Com o troféu nas mãos, Pigossi demonstra evolução técnica e maturidade competitiva, consolidando-se como uma das principais atletas do tênis feminino que está no cenário internacional. Para a Educativa, Renato Leal.
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0: 11:50, manhã educativa segue agora no ritmo nacional. Ed Mota, vamos dançar.

isso aí, meus amigos, fechando aí a nossa manhã educativa com um dos clássicos, um dos maiores clássicos, porque não, lá dos anos 60, com o Creedence Clearwater Revival, Proud Mary, que foi aí um dos grandes símbolos aí do rock naquela época, banda californiana que a gente encerrou aqui a nossa manhã educativa. Quero agradecer sua companhia, né, por sempre escolher a educativa, lembrando que o nosso programa tem a direção aí do Marcos Lott, e continue com a gente daqui a pouquinho, após o intervalo, tem mais uma edição do Menu Musical, eu espero por você, até daqui a pouquinho.

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3: Olá, eu sou Heloísa Fava, coordenadora de Fiscalização Ambiental da Secretaria do Clima. 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E esse foi o Minuto Ambiental Campinas. Proteger o meio ambiente é proteger a nossa própria vida.
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5: Em comemoração aos 252 anos de aniversário da cidade, a Câmara Municipal de Campinas, em parceria com Reviva Planet Green, realizou o plantio de 25 árvores nativas da Mata Atlântica. A ação faz parte da campanha, organizada há 2 anos durante as festividades dos 250 anos da cidade, que tem o objetivo de plantar 250 árvores. Até agora, já foram cultivados 75 arbustos. Plantio foi realizado no canteiro que separa a mão de direção na Avenida Wagner Samara, no Jardim Santa Genebra. As anteriores foram semeadas em uma área verde, entre a rodovia Zeferino Vaz e a Rua dos Maracatins, na Vila Costa e Silva. A atividade tem o apoio da Prefeitura de Campinas, por meio da Secretaria Municipal do Clima, Meio Ambiente e Sustentabilidade e da Secretaria Municipal de Serviços Públicos. Com trabalhos técnicos de Maurício Vicenzi, Isabela Santos, para o Minuto Câmara.
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8: Muito boa tarde, seja bem-vindo, seja bem-vinda a mais uma edição do Menu Musical aqui na Educativa FM 101,9. A partir de agora, uma hora de grande sucesso para você embarcar em uma seleção especial que vai desde os clássicos do pop, do rock, MPB, música internacional, sempre escolhidos para levar leveza, boas lembranças e a melhor companhia para a sua tarde. Eu sou Marcos Cavalcante.

Menu musical. Trouxe aí a elegância de Aretha Franklin ao lado de Michael McDonald. Ever Changing Times. Duas vozes aí consagradas, né, que transformou essa canção em exemplo de sofisticação e emoção da música pop. Seguimos agora com uma releitura cheia de sensibilidade. O duo Boys Avenue apresenta sua versão de Stuck on You, sucesso eternizado por Lionel Richie.

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1: E agora com o sucesso aí dos anos 90 para você, inclusive ganhando aí Academy Award, Grammys Award e também com essa interpretação emocionante que se tornou um dos momentos mais marcantes da carreira de Bruce Springsteen. Você ouve agora Streets of Philadelphia.

Meio-dia e 36, você está ouvindo o menu musical On and One, Daryl Hall, John Oates, sucesso de 1983. Antes você ouviu Kerry Lucas com Hello Stranger e também tivemos aí Bruce Springsteen com Street of Philadelphia. Só musical para você, música para você se conectar aqui com a gente nesse horário gostoso, horário de almoço, que a sua tarde seja leve e muito feliz. E olha, na sequência, uma das grandes vozes da música brasileira, Daniela Mercury, apresentando Um Tempo de Paixão, trazendo para você a canção que combina a força da música baiana com uma interpretação marcante.

0: Meio-dia e 59, fechando o nosso menu musical, Hathaway a início. Lembrando que o menu musical tem a direção aí do Marcos Lodi. Eu, Marcos Cavalcante, agradeço a sua companhia e sintonia. E agora deixo você, amigo e amiga, muito bem acompanhados aí com o Jota Silva.
1: Boa tudo tarde, bem? Tudo bem, Marcão?
0: Maravilha, e com você?
1: Terminou bem hoje o menu musical, hein?
0: Hathaway, é bom demais.
1: Essa música é bonita, hein?
0: Ela é gostosa de ouvir, né?
1: Mas eu tenho a impressão que o menu musical vai fazer as pessoas engordar um pouquinho.
0: Ah, é?
1: É.
0: Por quê?
1: É porque ficou ouvindo uma música tão bonita assim, você não quer sair da mesa.
0: Aí fica comendo mais?
1: Você fica comendo mais, aí, fica conversando, para ouvindo.
0: Aí depois tem que ficar tomando as canetinhas mágicas. Esse é o Jota Silva.
1: Só na paz?
0: Só na paz, graças a Deus.
1: Então tá bom.
0: Um bom trabalho para você, uma boa tarde.
1: Até às 5, uma playlist maravilhosa.
0: Com certeza. Um abraço a todos e até amanhã, a partir das 9 horas. Até lá.

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4: A Câmara Municipal de Campinas finalizou o plano museológico do MECA, o Memorial Câmara de Campinas. A iniciativa visa a criação de um museu interativo e físico dentro das dependências da casa. A proposta inclui a política de acervo, aspectos decorativos e utilitários do espaço. O museu pretende atuar a partir de uma experiência de visitação interativa e inclusiva, incorporando tecnologia e multissensorialidade. O projeto também prevê parcerias educativas com escolas e universidades, com o objetivo de ampliar a utilização do memorial como espaço de reflexão, aprendizagem e pesquisa, valorizando o passado, o presente e o futuro. Com trabalhos técnicos de Maurício Vicenzi, Isabela Santos para o Minuto Câmara.
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5: Alô Campinas, boa tarde, estamos chegando com Tarde Educativa. Eu sou o Jota Silva e com a direção do Marcos Lodi, vamos juntos até as 5 da tarde, uma playlist maravilhosa, elaborada especialmente para você que gosta de uma boa música. 13 horas e 4 minutos, boa tarde você que está em casa, você que está no trabalho, boa tarde você que está no trânsito. Um início de tarde de terça-feira, céu nublado, 26 graus pelos lados do castelo, umidade relativa do ar 39%, 13 horas 5 minutos, a gente começa a tarde educativa com Cidade Negra.

0: Christopher Cross na programação da Educativa, sempre conectada com Campinas. 13 horas mais 7 minutos. A campanha de multivacinação de Campinas chega às escolas hoje, terça-feira. Até 1º de setembro, equipes de saúde devem passar por cerca de 60 unidades das redes municipais, das redes municipal e estadual, para atualizar a caderneta de crianças e adolescentes até 14 anos. A primeira unidade a receber a ação será a Escola Padre Leão Valieri. Segundo a Prefeitura, os pais ou responsáveis serão avisados antecipadamente pela escola e as vacinas somente serão aplicadas mediante autorização da família. A campanha é realizada pela Secretaria Municipal de Saúde e Educação. O objetivo é facilitar o acesso aos imunizantes e alcançar principalmente os adolescentes que não completaram os esquemas previstos no calendário nacional. Muito bem, são 13 horas mais 18 minutos na Educativa, 994780062, para você contar para a gente de onde é que você nos ouve, de onde é que você nos acompanha. De São Manuel, Júlio César Bueno e família. Também ouvindo a gente, toca trabalhista, é o Antônio de Ângelo Simão do Jardim Santo Antônio, Wanda, Clóvis Moreno, também a Ana Célia e Vera Herculino com a gente. Boa tarde, 1:19.
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2: O MIS, Museu da Imagem e do Som de Campinas, exibe nesta quarta-feira à noite o filme A Última Tentação de Cristo, do cineasta Martin Scorsese, lançado em 1988. A produção, baseada no livro do escritor grego Niko Kazantzakis, retrata Jesus interpretado por William Dafoe como um carpinteiro humano cheio de dúvidas que lida com o peso de sua missão divina e com a ilusão de uma vida comum na cruz. No momento da crucificação, ele recebe a ilusão de que foi salvo do martírio por um anjo. Ele desce da cruz, casa-se com Maria Madalena, constitui família e envelhece de forma totalmente humana. No fim da vida, já idoso, descobre que essa ilusão pacífica foi a última e mais forte armadilha do diabo, retornando à cruz para cumprir então seu verdadeiro sacrifício. O filme A Última Tentação de Cristo vai ser exibido na sala Glauber Rocha do MIS nesta quarta-feira às 7:30 PM. A entrada é de graça e o MIS fica na rua Regente Feijó, número 859, no centro. Esse e outros eventos culturais você pode conferir no site campinas.sp.gov.br/eventos. Da redação da Rádio Educativa, Danilo Fernandes.
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0: Agora 13:32. Boa tarde.

Educativa Campinas Coldplay, agora 2:02, um pequeno intervalo e já já voltamos com muito mais músicas para você.

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3: Olá, eu sou Heloísa Fava, coordenadora de fiscalização ambiental da Secretaria do Clima. E esse é o Minuto Ambiental. Você sabia que aquilo que você separa na sua casa pode virar trabalho para muita gente aqui em Campinas? A Secretaria do Clima, Secretaria de Trabalho e Renda, de Saúde e de Serviços Públicos trabalham com as cooperativas de reciclagem para garantir que os materiais que você separa tenham um destino certo. É o GTDMR, Grupo Técnico de Doação de Materiais Recicláveis. Na prática, funciona assim. O que você separa não vai para o lixo comum. Vira renda, vira oportunidade e ajuda muitas famílias. As cooperativas fazem coleta, separação e encaminham tudo para a reciclagem. E você faz parte disso quando separa corretamente os seus materiais. E esse foi o Minuto Ambiental Campinas. Pequenas atitudes transformam a nossa cidade.
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5: A Câmara Municipal de Campinas destinou mais de 350 quilos de peças para a campanha do Agasalho 2026. A campanha deste ano foi batizada como Se Não Tô Usando, Tô Doando. Realizada pelo Executivo Municipal, com o apoio institucional do Legislativo da cidade e da TV Câmara Campinas. As doações serão destinadas a pessoas atendidas por programas assistenciais municipais e programas parceiros do governo municipal. Com trabalhos técnicos de Maurício Vicenzi, Isabela Santos para o Minuto Câmara.
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6: Duas horas, 7 minutos, é bom saber que você está comigo aqui na Educativa, sempre, sempre conectada com Campinas. A Thelma com a gente, chegando também a Carmita, o Carlos, a Ana Célia, E quem mais? Nivídio Vado, Carlos, lá em Salto. Obrigado aí pela audiência, tá bom, gente? Também conosco aqui, deixa eu ver, boa tarde, Sil, boa tarde, Mecânica Diesel São Jorge do Parque Industrial, ouvindo a gente, Ezequiel, Mauri, Márcio, Guilherme e o Marcelo. Grande abraço para vocês aí da Mecânica Diesel São Jorge, aí no Parque Industrial. Que bom, um abração para vocês aí. Alexandre também com a gente, equipe da Mega, obrigado pela audiência. Júlio César, Rosseto, quem mais, hein? Todos aí, a Thelma, eu já falei, obrigado a vocês pela audiência. Vamos juntos até às 5 da tarde, tudo bem?
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1: A Unicamp abriu ontem as inscrições para o vestibular 2027 com novidades para os candidatos. A principal delas é a oferta de dois novos cursos, Inteligência Artificial e Ciência de Dados e Relações Internacionais. A universidade também anunciou a ampliação dos locais de prova e a extinção do curso de Tecnologia em Saneamento Ambiental, oferecido pela Faculdade de Tecnologia, sem prejuízo para os alunos já matriculados que poderão concluir sua formação. O vestibular também terá mudanças na primeira chamada, com a convocação de mais candidatos do que o número de vagas, estratégia chamada de overbooking, termo em inglês que descreve o excesso de reserva. Além disso, permitirá que os participantes da cidade de São Paulo escolham a região onde desejam fazer a prova. Os candidatos podem se inscrever pela internet até o dia 31 de agosto. De acordo com a Comissão Permanente para os Vestibulares, a primeira fase do processo seletivo deve ocorrer no dia 18 de outubro. A segunda fase está agendada para os dias 29 e 30 de novembro. Ao todo, são oferecidos 2.523 vagas em 70 graduações na Unicamp. Da redação da Rádio Educativa, Danilo Fernandes.
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3: 2:30. É bom saber que você está com a gente na Educativa. Na sequência, Legião Urbana.

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1: 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O atacante Rony, ex-Palmeiras, entrou com uma ação na Justiça do Trabalho em Belo Horizonte contra o Atlético Mineiro. O processo foi protocolado na 27ª Vara Trabalhista da capital mineira e o valor pedido pelo atleta supera 9,5 milhões de reais. Segundo informações divulgadas em sites mineiros, a ação marca um novo capítulo na relação entre o atleta e o seu antigo clube empregador, o Galo, envolvendo questões contratuais e trabalhistas que agora serão analisadas pela Justiça. Rony, que segue sua carreira profissional no Santos, aguarda o andamento do processo enquanto o caso passa pelas etapas jurídicas já previstas. O movimento reforça a crescente presença de atletas buscando o reconhecimento de direitos trabalhistas no futebol brasileiro, tema que tem ganhado espaço nos tribunais e também nos debates esportivos. Para a Educativa, Renato Leal.
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2: Agora 2h47 na Educativa. Boa tarde.
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4: O vereador Vini Oliveira apresentou 127 proposituras na Câmara Municipal de Campinas durante o primeiro semestre de 2026. No período foram protocolados 11 projetos, 23 requerimentos, 92 indicações e uma moção. Entre os destaques da produção legislativa está o projeto de lei que estabelece prioridade na oferta de vagas em creches e unidades de educação infantil da rede municipal de ensino para crianças filhas de mães solo. A proposta busca ampliar o acesso dessas famílias à educação infantil, considerando a realidade de mulheres que exercem sozinhas a responsabilidade pelo sustento e cuidado dos filhos. Com trabalhos técnicos de Maurício Vicenzi, Isabela Santos para o Minuto Câmara.
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5: Agora são 15 horas mais 7 minutos na Educativa, sempre conectada com Campinas. 994780062 é o nosso WhatsApp. Boa tarde, o Edson Capato, lá de Cosmópolis, com a gente, Reinaldo Oliveira, o Fábio Amâncio, também com a gente, Paulinho Cunha. Alô, Paulinho, um abraço para você, para Márcia, para o Antony, para Ana Célia, Thelma, quem mais? A Carmita também está com a gente, muito boa tarde. Mais uma vez, os amigos da Mecânica Diesel, lá, Mecânica Diesel São Jorge, no Parque Industrial. Obrigado pela audiência. 3 horas, 8 minutos. Boa tarde.
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1: A Secretaria de Saúde de Americana confirmou ontem a segunda morte causada por febre maculosa no município em 2026. Trata-se de um homem de 77 anos, morador do Parque Gramado, que estava internado em hospital público e faleceu no dia 17 de julho. O diagnóstico foi confirmado por laudo pelo Instituto Adolfo Lutz. O caso é autóctone, porém o local exato na cidade da infecção ainda será investigado. A febre maculosa é transmitida pela picada do carrapato estrela infectado. Os sintomas iniciais costumam incluir febre alta, dor de cabeça intensa, dores musculares, mal-estar, náuseas e, em alguns casos, manchas avermelhadas pelo corpo. Como os sintomas podem ser confundidos com outras doenças infecciosas, o diagnóstico precoce é considerado fundamental. A Secretaria de Saúde orienta a população a evitar locais de risco, como áreas às margens de rios, córregos e lagoas e da represa do Salto Grande. A Americana registrou este ano 29 casos suspeitos de febre maculosa. 18 foram descartados, 9 ainda aguardam resultados e 2 foram confirmados. Da redação da Rádio Educativa, Danilo Fernandes.
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2: Agora 15 horas 30 minutos na Educativa.

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2: As Campíadas, a Olimpíada Esportiva voltada para moradores de Campinas com 50 anos ou mais, já estão com inscrições abertas desde ontem na cidade. A competição, organizada pela Secretaria de Esportes e Lazer, reúne quatro modalidades: atletismo, com provas de corrida e arremesso de peso, além de damas, tênis de mesa e xadrez. Os interessados podem garantir participação acessando o link oficial de inscrição: campinas.sp.gov.br/sites/campiadas. Dúvidas ou orientações? Organização disponibiliza o telefone 19, código de área, 3756-4038, que atende em horário comercial. As disputas serão realizadas nos dias 3, 7 e 18 de outubro, reunindo atletas experientes e iniciantes em um ambiente de integração, saúde e convivência. Para a Educativa, Renato Leal.
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0: Educativa Campinas, 4 horas mais 1 minuto, intervalo e já já voltamos.
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6: O vereador Roberto Alves apresentou 200 proposituras na Câmara Municipal de Campinas durante o primeiro semestre de 2026. No período foram protocolados 10 projetos, 9 requerimentos, 180 indicações e uma moção. Entre os destaques da produção legislativa está o projeto de lei que autoriza a conversão de penalidades aplicadas a infrações de trânsito de natureza leve em uma medida educativa baseada na doação voluntária de sangue. Pela proposta, o Poder Executivo poderá instituir a substituição da multa e do registro de pontos na CNH por uma ação educativa, desde que haja manifestação expressa do condutor interessado. Para aderir à medida de acordo com o projeto, o motorista deverá ter cometido infração de natureza leve, não ser reincidente na mesma infração nos últimos 12 meses, estar apto à doação de sangue e optar formalmente pela conversão da penalidade. O projeto também estabelece que o benefício poderá ser utilizado em, no máximo, 2 infrações por condutor no período de 1 ano. Com trabalhos técnicos de Maurício Vicenzi, Isabela Santos, para o Minuto Câmara.
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0: Agora são 16 horas mais 1 minuto, fazendo a diferença no seu dia a dia. Educativa Campinas, 994780062 é o nosso WhatsApp. Reinaldo Oliveira com a gente, o Paulinho também está com a gente, ele, a Márcia e o Anthony. O Fabiano Oliveira, o Reginaldo Paiva é de Itupeva, John Deraldo, muito boa tarde. Edson Capato em Cosmópolis. O pessoal do Bazar Santa Margarida, no Parque Taquaral, um abraço para vocês aí, ouvindo a programação aí no Taquaral, gente do Santa Margarida, o bazar que tem por lá, né? Um abraço, Valdecir, e também o Machado da 7 de setembro. Agora 4 horas e 7 minutos na Educativa.
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0: Agora são 16 horas 21 minutos aqui na Educativa, sempre, sempre conectada com Campinas. Olha, já tem data para a próxima frente fria que deve chegar aqui para o estado de São Paulo inteiro. Na quarta-feira, amanhã, por exemplo, a possibilidade de pancadas rápidas e muito isoladas nas regiões de Presidente Prudente, Marília e Itapeva, principalmente em áreas próximas à divisa com o Paraná. Na região de Campinas, de acordo com o CEPAGRE, a possibilidade de chuvas ocasionais e isoladas sem expectativa de volumes elevados. A previsão indica que na quinta-feira as pancadas devem ocorrer no fim do dia e na sexta-feira a chuva poderá ocorrer a partir da tarde. E aí o tempo esfria um bocadinho. 4 horas 22 minutos na Educativa Campinas.
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1: Pesquisadores do Woods Hole Oceanography Institution dos Estados Unidos realizaram no Golfo do Maine o primeiro teste de campo autorizado para o aumento da alcalinidade oceânica. A equipe despejou hidróxido de sódio purificado, mais conhecido como soda cáustica, nas águas superficiais para neutralizar a acidez marinha. O experimento Loch Ness, a operação, parte do projeto Loch Ness, consistiu em dispersão controlada de 6 horas utilizando um corante rastreador para monitorar a mancha química. O objetivo da técnica é ampliar a capacidade natural do oceano de absorver dióxido de carbono, combatendo o fenômeno da acidificação oceânica causada por emissões humanas. Segundo dados preliminares, o pH da água retornou aos níveis normais dentro do tempo esperado. Os cientistas confirmaram que não houve impactos mensuráveis na vida marinha local, incluindo bactérias, fitoplâncton e larvas de peixes durante o período de monitoramento. O estudo é considerado um passo fundamental para validar estratégias seguras de remoção de carbono em larga escala. Da redação da Rádio Educativa, Danilo Fernandes.
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2: 4 horas, 31 minutos. Boa tarde.

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1: 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A participação de Bruno Guimarães na Copa do Mundo valorizou ainda mais o momento do meio-campista brasileiro que vive dias decisivos na Europa. O jogador se reapresentou ao Newcastle nesta segunda-feira para o início da pré-temporada, mas sua situação segue em aberto. Segundo informações da imprensa inglesa, o retorno ocorreu em meio às negociações com o Arsenal, que mantém forte interesse na contratação do atleta. O Newcastle já recusou propostas iniciais do clube londrino, mas as conversas continuam avançando. O Arsenal discute internamente a possibilidade de apresentar uma nova oferta, enquanto Bruno manifesta o desejo de se transferir nesta janela. Há também relatos de que um acordo de princípio já foi encaminhado, envolvendo valores que podem chegar a 80 milhões de libras, o que tornaria a negociação uma das maiores da história envolvendo o Newcastle. Para a Educativa, Renato Leal.
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2: Muito bem, 16 horas 49 minutos, Educativa, fazendo a diferença no seu dia a dia. Boa tarde.
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Ao som de Galaxy Feel Fair, no finalzinho aqui do horário, mandando um abraço aqui para o Fabiano Oliveira, o Reginaldo Paiva, o John Deraldo, o Edson Capato, Dona Tereza Lodi, Valdecir, Marcão Serralheiro e também o Machado da 7 de setembro. Eu volto amanhã às duas, nada, uma da tarde com vocês, tá bom? Na sequência do Tarde Educativa, tá chegando o DJ Deco Lopes. 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
4: O ato da mesa diretora da Câmara Municipal de Campinas, número 10 de 2026, que estabelece normas para propaganda eleitoral das eleições gerais deste ano, nas dependências do Poder Legislativo, proíbe a veiculação de propaganda eleitoral nas dependências da Casa, exceto no interior dos gabinetes dos vereadores. E também proíbe o acesso de veículos particulares adesivados com propagandas de candidatos. Com trabalhos técnicos de Maurício Vicenzi, Isabela Santos para o Minuto Câmara.
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5: 5:03, boa tarde para você, sintonizado na programação da Educativa FM 101,9, conectada com Campinas. Na sua companhia, Deco Lopes, vamos juntos até às 7 horas da noite, trazendo para você as melhores músicas aqui na melhor programação. E você pode continuar participando com a gente, 994780062, o nosso WhatsApp à sua disposição. Educativa FM, localizada na Avenida Andrade Neves, 2158, aqui no Castelo. Para mais informações e tudo o que rola na programação, acesse o nosso site educativa.campinas.sp.gov.br. 5:04 em Campinas, vamos de música! E abrindo a minha participação com Electric Light Orchestra, I'm Alive. Uma ótima tarde!

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De volta aos anos 80 com Cyndi Lauper, Money Changed Everything. Ouvimos antes Ed Motta com a música Manuel. 5 horas e 16 minutos em Campinas, uma ótima tarde para você. Chegando mais uma edição do Conexão Sonora.

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1: New Edition homenageou o grupo The Spinners na cerimônia de indução ao Hall da Fama do R&B no ano de 2023, interpretando seus clássicos Could It Be I'm Falling In Love e também Rubber Band Man. A performance celebrou o legado soul dos anos 70 do grupo, com os membros originais do Spinners presentes no evento e também emocionados. 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

Sensacional, tá aí pra você o grupo New Edition, com um tributo à banda, aliás, ao grupo The Spinners, evento que aconteceu no ano de 2023, o Induction Ceremony. Nós ouvimos Could It Be and Fall in Love e também Rubber Band Man. 5 horas e 21 minutos em Campinas. Conexão Sonora volta amanhã em mais duas edições para você aqui na programação da Educativa. 101,9. Seguimos agora com mais um grande sucesso para você na programação da Educativa FM. Grain Frey, You Belong to the City. Uma ótima tarde para você.

0: As melhores músicas na programação Boa Educativa Imagination com Flashback. Ouvimos antes Léo Jaime, Mensagem de Amor. Agora são 5 horas e 35 minutos em Campinas. Sejam bem-vindos à nossa programação. Educativa FM 101,9, conectada com Campinas.
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0: 5h36, na Educativa Earth Day. Good times.

0: Delegation na programação da Educativa, sonsaço pra você. You and I, música de 1979, sensacional. Ouvimos antes Emma Bunton, What Take You So Long. Agora são 5 horas e 46 minutos em Campinas, boa tarde pra você. Chegando Renato Leal com o boletim esportivo. Daqui a pouco voltamos com mais músicas. Até já.
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2: Placar News. A noite desta terça-feira promete fortes emoções e apreensão na Copa do Brasil, que vai conhecer os dois primeiros classificados às quartas de final. 19h30, estádio Alfredo Jaconi, em Caxias do Sul, o Juventude recebe o Atlético Mineiro. Logo depois, 21h30, no Mangueirão, provavelmente lotado, o Remo enfrentará a equipe do Santos. Os confrontos de ida terminaram 0-0, deixando tudo totalmente aberto para os duelos desta noite. Se os empates se repetirem, a vaga será definida nas cobranças de pênaltis, aumentando ainda mais a tensão e o clima de mata-mata, que fica muito legal, principalmente para a torcida que não está envolvida diretamente no jogo. A expectativa é de jogos equilibrados, pressão das torcidas e muita disputa por cada espaço em campo. Juventude e Remo tentam aproveitar o mando de campo, enquanto Atlético Mineiro e Santos chegam confiantes para buscar a classificação fora de casa. Para a Educativa, Renato Leal.
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0: 5 horas e 48 minutos em Campinas. Na Educativa, Engenheiros do Havaí com segurança.

0: As melhores músicas para você, sintonizado Educativa FM 101,9, conectada com Campinas. O som de Eldo Barge com Be My Lady. Ouvimos antes Gazebo, Lunatic. E abrindo esse bloco, Engenheiros do Havaí com a música Segurança. Agora são 5 horas e 59 minutos em Campinas. Vamos a um breve intervalo. Daqui a pouco voltamos com mais músicas e mais uma edição do programa Fim de Tarde. Até já.
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3: Olá, eu sou Mônica Chaves, agente de fiscalização ambiental da Secretaria do Clima, e esse é o Minuto Ambiental Campinas. Você sabia que no dia 30 de março é celebrado o Dia Internacional do Lixo Zero? E aqui em Campinas, cada atitude sua faz diferença. A Secretaria do Clima, de Trabalho e Renda, de Saúde e de Serviços Públicos trabalha com as cooperativas de reciclagem para garantir que os materiais separados tenham um destino certo. É o Grupo Técnico de Doação de Materiais Recicláveis. Na prática, aquilo que você separa em casa pode virar trabalho e renda para muitas famílias. E tudo começa com atitudes simples, como os 5 R's: repensar, reduzir, reutilizar, recusar e reciclar. Também é importante saber: resíduo é tudo que pode ser reaproveitado, e rejeito é o que não tem mais uso. E se não tiver coleta perto, Campinas tem ecopontos para você descartar corretamente. Esse foi o Minuto Ambiental Campinas. Lixo zero começa com cada um de nós.
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5: Em comemoração aos 252 anos de aniversário da cidade, a Câmara Municipal de Campinas, em parceria com Reviva Planet Green, realizou o plantio de 25 árvores nativas da Mata Atlântica. A ação faz parte da campanha, organizada há 2 anos durante as festividades dos 250 anos da cidade, que tem o objetivo de plantar 250 árvores. Até agora, já foram cultivados 75 arbustos. Plantio foi realizado no canteiro que separa a mão de direção na Avenida Wagner Samara, no Jardim Santa Genebra. As anteriores foram semeadas em uma área verde, entre a rodovia Zeferino Vaz e a Rua dos Maracatins, na Vila Costa e Silva. A atividade tem o apoio da Prefeitura de Campinas, por meio da Secretaria Municipal do Clima, Meio Ambiente e Sustentabilidade e da Secretaria Municipal de Serviços Públicos. Com trabalhos técnicos de Maurício Vicenzi, Isabela Santos para o Minuto Câmara.
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7: 6:05. Sejam bem-vindos a mais uma edição do programa Fim de Tarde. Uma hora com músicas especialmente selecionadas para você terminar muito bem o seu dia aqui na Educativa. Na sua companhia, Deco Lopes, vamos juntos até às 7:00 PM. Abrimos o programa de hoje com Al Wilson. Um grande sucesso para você com Show and Tell. 6:06.

0: fim de tarde na programação Vai Educativa com as melhores músicas. Tá aí para você o som de Soft Self com Turt. Ouvimos antes Win com Magic. E o grupo Toto com George Porgy. Vamos juntos até às 7 horas da noite com as melhores músicas. Músicas especiais para você terminar muito bem o seu dia aqui na Educativa. 6 horas e 26 minutos em Campinas.
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0: Sun City, os vocais de Izzy Perry, On My Mind.

0: Waves on Waves aqui na programação Bay Educativa, os vocais de Pastor Warkite. Nós ouvimos Dangerous. E Ricky Okazie com a música Emotion Motion. 6 horas e 37 minutos. Sejam bem-vindos à nossa programação.
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0: Le Freaks aqui na programação do fim de tarde na Educativa, Lover's Paradise. Ouvimos antes Max Martz e Rachel Morgan com Someone You Loved. 6 horas e 54 minutos em Campinas. Chegando o informativo Câmara, já voltamos com mais músicas para você.
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2: O vereador Wagner Romão apresentou 83 proposituras na Câmara Municipal de Campinas durante o primeiro semestre de 2026. No período foram protocolados 8 projetos, 55 requerimentos, 16 indicações e 4 moções. Entre os destaques da produção legislativa está o projeto de lei que institui conselhos gestores em todas as áreas verdes, sociais e unidades de conservação de Campinas. A proposta busca ampliar a participação da população na gestão desses espaços, atualmente realizada pela Prefeitura. Pelo texto, os conselhos serão compostos por representantes da sociedade e terão atribuições relacionadas ao acompanhamento das atividades desenvolvidas nas áreas verdes, à aplicação de recursos e à articulação com as comunidades do entorno, sempre com foco na preservação ambiental e no interesse público. Com trabalhos técnicos de Maurício Vicenzi, Isabela Santos para o Minuto Câmara.
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0: 6 horas e 55, 55 minutos. A minha saideira com o grupo Imagination, música Body Talk. Eu, Deco Lopes, vou ficando por aqui. Tenham todos uma ótima noite. Muito obrigado pelo carinho da sua audiência. Estou de volta amanhã a partir das 5 horas da tarde. Lembrando você que logo mais às 8 horas da noite, mais uma edição do programa Love Songs. Ótima noite. Tchau, tchau. Até amanhã.

0: Está no ar a Voz do Brasil. As notícias do governo federal que movimentaram o país no dia de hoje.
1: Olá, boa noite.
0: Boa noite para você que nos acompanha em todo o país.
1: Terça-feira, 4 de agosto de 2026.
0: Vamos aos destaques do dia.
1: Saúde mental e BETS.
0: SUS vai oferecer 100 mil teleatendimentos por mês a pessoas com dificuldades relacionadas a jogos e apostas. Thaís Araújo.
2: O serviço funciona como porta de entrada para a rede de atenção psicossocial e disponibiliza orientação, acompanhamento profissional e apoio também aos familiares.
1: E a propaganda e publicidade de BETS deve trazer alertas ao consumidor.
0: Quem conversa com a gente sobre isso é a secretária de Prêmios e Apostas do Ministério da Fazenda, Daniele Correia.
3: Você tem aposta não é investimento. A outra é apostar pode causar dependência. E uma questão de que apostar faz você perder dinheiro. Então é justamente nessa perspectiva, seja da saúde mental, seja da saúde financeira.
1: Crimes no ambiente digital.
0: Operações identificam grupos envolvidos em crime de ódio e incentivo à violência. Márcia Fernandes.
4: O Laboratório de Operações Cibernéticas atuou na análise de evidências digitais e na articulação entre as forças de segurança envolvidas.
1: Hoje, na apresentação da Voz do Brasil, Luciana Vasconcelos e Luciano Seixas.
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1: Foram realizadas duas operações para desarticular grupos criminosos que utilizam plataformas digitais para disseminar violência e propagar discursos de ódio.
0: As operações foram executadas em conjunto com as polícias civis de diferentes unidades da federação.
1: E os resultados foram apresentados hoje. Os detalhes você vai ouvir agora na reportagem de Márcia Fernandes.
4: A operação Rede Interrompida da Polícia Civil do Distrito Federal apura a existência de uma organização extremista que utilizava comunidades do aplicativo Telegram para planejar atos violentos e disseminar conteúdos preconceituosos contra determinadas raças, religiões e também contra mulheres. O diretor de Operações Integradas e de Inteligência do Ministério da Justiça e Segurança Pública, Anchieta Neri, destacou algumas das medidas adotadas.
5: A partir dessa articulação, a gente teve medidas de busca cumpridas em 8 estados da federação. A gente cumpriu algumas medidas de internação provisória e um mandado de prisão. O que se investiga ou o que se apurou não diz respeito meramente a opiniões, mas sim à própria intolerância e planejamento de atos severos de violência. Por isso, havia a necessidade de uma atuação rápida para que a gente não tivesse a possibilidade de ocorrer qualquer sinistro.
4: Já a Operação Lívia investigou uma rede criminosa que utilizava de plataformas virtuais para atrair adolescentes e incentivá-los à prática de violência. A investigação foi conduzida pela Polícia Civil de Mato Grosso do Sul, após a morte de uma menina de 13 anos. A Secretária Nacional de Acesso à Justiça, Sheila de Carvalho, comentou que a operação conseguiu impedir outros crimes.
6: A operação permitiu evitar que mais uma menina fosse vítima, que já estava mapeada para isso acontecer nos próximos dias. Então, esse esforço integrado que a gente tem realizado é para manter as nossas mulheres vivas.
4: Nas duas operações, o Laboratório de Operações Cibernéticas atuou na análise de evidências digitais, na identificação de conexões entre investigados e na articulação entre as forças de segurança envolvidas. O ministro da Justiça e Segurança Pública, Wellington César Lima e Silva, destacou a importância do trabalho integrado.
7: Nós temos um fluxo de cooperação permanente com a Polícia Federal, com as polícias civis dos diversos estados, com os ministérios públicos dos diversos estados, com os diversos órgãos de inteligência. Esse tipo de colaboração possibilita uma atuação integrada e qualificada no combate a esses crimes.
4: As investigações permanecem em andamento para análise do material apreendido, a identificação de outros envolvidos e a responsabilização dos investigados, conforme o avanço dos respectivos inquéritos policiais. Lembrando que os casos de violência contra mulheres podem ser denunciados pelo Ligue 180, que funciona 24 horas por dia, gratuitamente. Reportagem Márcia Fernandes.
0: E estão abertas as inscrições para o curso Gestoras em Rede, voltado à formação de gestoras estaduais e municipais que atuam com políticas públicas para as mulheres.
1: A capacitação é gratuita e será realizada de forma online.
8: Estão abertas as inscrições para o curso Gestoras em Rede, Formação em Gestão de Políticas Públicas para as Mulheres. A iniciativa é destinada a gestoras estaduais e municipais responsáveis pela elaboração, coordenação e implementação de ações voltadas à promoção dos direitos das mulheres. O curso é gratuito, tem carga horária de 96 horas e vai ser realizado com atividades online, ao vivo e também em formato assíncrono. A formação integra uma estratégia nacional de fortalecimento da gestão pública e de cooperação entre União, estados e municípios. O objetivo é oferecer instrumentos para planejamento, execução, monitoramento e avaliação das políticas públicas, além de criar uma rede permanente de troca de experiências entre as equipes que atuam nos organismos de políticas para as mulheres. Ao final do curso, as participantes devem elaborar diagnósticos e planos de ação voltados aos próprios municípios e estados. Para se inscrever, acesse gestorasemrede.com.br. Claudimário Carvalho, para a Voz do Brasil.
1: As propagandas e publicidades sobre apostas de cota fixa, as chamadas bets, passaram a ter novas regras voltadas à proteção aos consumidores.
0: Elas estabelecem, entre outras coisas, limites sobre o que pode ser dito nessas propagandas, responsabilização solidária de quem veicula as publicidades e proteção às crianças e aos adolescentes.
1: Além disso, as propagandas de bets terão também que exibir mensagens de alerta sobre os riscos envolvidos nas apostas.
0: Sobre tudo isso, nós conversamos com a secretária de Prêmios e Apostas do Ministério da Fazenda, Daniele Correia.
1: Eu e Mariana Jungmann também falamos com ela sobre saúde e bets. Acompanhe.
9: Secretária Daniele Correia, muito bem-vinda à Voz do Brasil. Vamos falar um pouco sobre essas duas portarias que regulam a publicidade sobre as apostas de cota fixa. A gente pode traduzir que é uma regulamentação sobre as propagandas de bets, assim, para ficar mais claro para o nosso público. E o que, que estabelecem essas portarias?
10: Bom, obrigada. Para a gente é sempre importante aqui na Secretaria de Prêmios e Apostas ter a oportunidade de tratar sobre o tema. E, de fato, quando a gente está falando dessas duas portarias, as portarias mais recentes aqui, a gente está falando desse universo de publicidade, propaganda e ações de marketing nesse mercado de aposta de cota fixa. Acho que é sempre importante dizer que esse mercado de aposta de cota fixa é um serviço público, né? E a lei, a 14.790, é a lei que traz ali a regulamentação e traz ali diretrizes legais na implementação não só desse tema de publicidade, mas diversos outros temas. E a nova portaria é ministerial ali, a 73, ela traz ali, reforça alguns conceitos, acho que amplia ali a questão da proteção ao consumidor apostador. Mas também traz ali a distribuição da responsabilidade solidária em todo esse veículo de comunicação, de divulgação, seja pessoas físicas e jurídicas, nesse mercado de apostas. E a gente tem uma outra portaria que altera a portaria que trata de jogo responsável, que trata dessas obrigações também legais que os agentes operadores precisam cumprir entre publicidade, ações de marketing e propaganda, que é justamente as frases de advertência, né? O 18+, e foi importante para a gente ali trazer e clarificar sobre o tema.
1: Essas frases de advertência, né, que vão ter que conter nas publicidades, elas devem dizer o quê? E que tipo? E por que que esse tipo de mensagem é importante, secretária?
10: Bom, as frases é: o Ministério da Fazenda adverte. E aí você tem: aposta não é investimento. Essa é uma das frases. A outra é: apostar pode causar dependência. Né? E uma questão de que apostar faz você perder dinheiro. Então, é justamente nessa perspectiva, seja da saúde mental, seja da saúde financeira, do endividamento.
1: Ainda falando das mensagens, ela tem um tamanho mínimo, né? Ou seja, tem que estar num formato legível, facilmente visível, né, para o consumidor.
10: Exatamente. A gente traz ali, e aí, de novo, né, a necessidade de que eles estejam ali num tamanho mínimo de 10%, e a gente reforça, inclusive, nessa nova portaria, que eles precisam estar de uma maneira horizontal, né? Porque muitas vezes, né, tornar essa frase de uma maneira muito mínima e verticalizada dificulta até a leitura por parte, né, da sociedade.
9: Praticamente escondendo a frase.
10: Exatamente. Né? Então, a necessidade de se ter isso de maneira legível, né, num contraste visual ali também, né, você ter um fundo ali que a pessoa consiga ler. E eu acho que são todas essas informações que são importantes.
9: Agora, um outro ponto importante dessa nova regulamentação sobre a publicidade de jogos é que ela passa a responsabilizar também quem faz a propaganda, né? Quem veicula a propaganda. E aqui a gente está falando, inclusive, dos influenciadores digitais, secretária, dos veículos de comunicação, e aí enxergando os influenciadores digitais também como uma espécie de veículo de comunicação, é isso? O que está previsto nessa responsabilização?
10: Sim, a ideia é a portaria, ela traz isso tanto voltado para pessoas físicas quanto para pessoas jurídicas, né, que veiculem, que distribuem, que impulsionem, né, que propaguem, não só a questão das bets ilegais, aí eu acho que é importante também, né, você ter essa responsabilização, porque quando você está falando de um ambiente ilegal, você não tem essas ferramentas à disposição daquele consumidor, daquele apostador, então, né, você fica muito mais frágil no desenvolvimento de riscos e de transtorno de jogo e do endividamento, então elas não precisam cumprir as regras e também no processo, né, de junto com as operadoras legalizadas, mas no processo de cumprir o que está dizendo ali a lei, né, no sentido e das portarias, reforçado agora pela portaria interministerial, no sentido de que o jogo, ele tem restrições na sua publicidade, né? Você não pode dizer que o jogo, ele substitui a renda, você vai ficar socialmente aceito, né? Você é mais bonito porque você joga. Então, a própria proteção que a gente comentou aqui, né, da criança e do adolescente, então você não pode veicular a publicidade para a criança, né? A criança não pode ser alvo da publicidade, ela não pode estar na publicidade, então eu acho que a distribuição da responsabilidade aí, eu acho que é importante, né, nesse mercado.
1: Secretária, esse tipo de regulação sobre a publicidade deve ter efeito para reduzir a quantidade de apostas, né? Especialmente nos casos de compulsão, não é isso?
10: A ideia é justamente isso, né? Se você está num ambiente ou num mercado onde você está falando de entretenimento, né? E quando isso passa, isso não é mais um entretenimento, isso não, você está colocando aquela pessoa em risco, né? Então, de novo, essa é uma série de mecanismos que eu acho que é importante, né, colocar à disposição. E aí eu queria ter a oportunidade aqui para dizer que a gente lançou no final, obviamente, o Ministério da Fazenda, junto com a SPA, isso já estava na agenda regulatória, a gente lançou a plataforma

0: perda de saúde, de controle mental, né? Então, acho que, de novo, essa é uma outra ferramenta também à disposição de qualquer pessoa da sociedade, obviamente, né? Que queira utilizar. E a gente traz ali uma série também de outras questões, como ferramenta de autoteste da saúde, autoteste financeiro. Enfim, são todos os mecanismos e ferramentas nessa questão do jogo responsável.
1: É importante aqui a gente lembrar também que quem tiver identificando que tem problemas de saúde mental, relacionados à questão do jogo, deve procurar ajuda,
0: sim,
1: né, secretária?
0: Exatamente.
1: E aí, dentro do SUS, a gente tem possibilidades, sim, de acompanhamento e de tratamento, né?
0: Exatamente. A gente tem um acordo de cooperação técnica com o Ministério da Saúde, que é um grande parceiro. A gente, ano passado, começamos com um grupo de trabalho interministerial, junto com o Ministério da Saúde, Ministério do Esporte, a Secretaria de Comunicação Social, justamente nesse trabalho de se pensar, né, quais são as ferramentas. Porque quando você tem identificação de que você tem um risco, né, ou desenvolvimento de um potencial risco ali, você também precisa procurar caminhos. Então, o SUS, ele desenvolveu ali, ele fez um trabalho junto com toda a rede de colaboradores, não só da Unidade Básica de Saúde, mas também do próprio CAPS, né, na formação, né, no desenvolvimento da capacitação dessas pessoas, no recebimento dessas pessoas, na identificação dessas pessoas. Também fez ali um teleatendimento, então eles construíram, desenvolveram um teleatendimento voltado para essa parte de transtorno do jogo, de identificação, e o desenvolvimento ali de capacitação junto às unidades do CAPS, né, mais próximo da localidade da pessoa. Então, a gente também, na página da plataforma centralizada de autoexclusão, a gente fornece todos esses telefones, esses endereços, a página do DataSUS, se a pessoa também quiser fazer o seu autoteste da saúde, né, porque você se identifica, mas você precisa também achar um caminho ali.
1: Muito bem, nós conversamos com Daniele Correia, secretária de Prêmios e Apostas do Ministério da Fazenda. Secretária, muito obrigada pela sua entrevista à Voz do Brasil.
0: Obrigada a vocês.
2: Como nós ouvimos, o Sistema Único de Saúde oferece ajuda para quem enfrenta problemas relacionados a jogos e apostas.
3: O serviço de teleatendimento em saúde mental teve início em março e, a partir de hoje, oferece 100 mil acompanhamentos por mês.
2: O atendimento é remoto, sigiloso e pode ser o primeiro passo para o acesso à rede pública de cuidados.
4: Segundo o Ministério da Saúde, mais de 25 milhões de pessoas fizeram apostas em 2025. Desse total, cerca de 4,4% apresentam dependência de jogos, condição que pode causar prejuízos à saúde mental, às finanças e às relações pessoais. Alguns sinais podem indicar a necessidade de buscar ajuda, como o aumento do tempo ou do dinheiro gastos com apostas, preocupação constante com jogos e mudanças no sono, no humor, na rotina ou nos relacionamentos. O Sistema Único de Saúde oferece atendimento sigiloso para pessoas que enfrentam esse problema. O serviço funciona como porta de entrada para a rede de atenção psicossocial e disponibiliza orientação, acompanhamento profissional e apoio também aos familiares, como explica o ministro da Saúde, Alexandre Padilha.
5: Então, além de abrir a porta do cuidado individual, de quem sofre com o vício e dos seus familiares, a gente está abrindo uma outra porta, que é ter um diagnóstico cada vez melhor do problema, para ter ações cada vez mais preventivas, regulatórias.
4: Para acessar o atendimento remoto, basta entrar no aplicativo ou na versão web do Meu SUS Digital, fazer login com a conta gov.br, acessar a área de mini-apps e selecionar a opção Problemas com Jogos de Apostas. Em seguida, o usuário responde a um autoteste que auxilia na identificação do tipo de cuidado mais adequado. Quando o resultado indica risco moderado ou elevado, o encaminhamento para o teleatendimento é feito pela própria plataforma. Nos demais casos, são apresentadas orientações sobre os serviços disponíveis na rede de atenção psicossocial. De acordo com o Ministério da Saúde, o serviço remoto teve início em março e passa a oferecer 100 mil atendimentos mensais, explica o diretor do Departamento de Saúde Mental, Marcelo Quimate Dias.
6: Então, nessa primeira ação, nós tínhamos uma média de mais ou menos uns 600 atendimentos por mês. Tivemos uma procura muito grande e, a partir de agora, a gente vai passar a oferecer até 100 mil atendimentos por mês.
4: Quem preferir, também pode procurar atendimento presencial em uma unidade básica de saúde. No local, a pessoa e seus familiares recebem acolhimento, orientação e avaliação inicial. Quando necessário, a equipe pode encaminhar o paciente para o Centro de Atenção Psicossocial, o CAPS, onde é oferecido atendimento múltiplo.

0: profissional. Reportagem Thaís de Araújo.
1: E relembrando, pela plataforma de autoexclusão é possível solicitar o bloqueio do acesso às plataformas de apostas.
2: Para isso, basta acessar a página da ferramenta e entrar com a conta gov.br.
1: Doadores de sangue que colocaram piercing, fizeram tatuagens ou cirurgias não precisam mais esperar 12 meses para voltar a doar.
2: Pois é, as regras para doação foram atualizadas e devem estar implantadas nos hemocentros do país até setembro.
1: O objetivo é aumentar os estoques de sangue, garantindo a qualidade e a segurança do material.
3: Doar sangue salva vidas. Para se ter uma ideia, uma única doação pode ajudar até 4 pessoas. A funcionária pública Axa Cruz, que mora em Brasília, já doa sangue há 16 anos.
4: Um ato tão simples, rápido e que pode salvar vidas. Então eu me sinto muito honrada. 3 vezes por ano, inclusive uma delas é no dia do meu aniversário. Para mim já virou uma tradição.
3: E quem recebe esse sangue pode ficar tranquilo. Todo o material coletado passa por um rigoroso controle de qualidade e por testes que garantem a segurança das transfusões. Para reforçar ainda mais esse controle e ampliar a segurança de doadores e pacientes, o Ministério da Saúde atualizou os regulamentos técnicos que orientam os serviços de hemoterapia em todo o país. Como explica a gerente de captação de doadores do Hemocentro de Brasília, Kelly Barbie.
5: Cada vez mais no sentido de aprimorar, de melhorar os exames para testar uma qualidade cada vez maior desse sangue coletado. Então, você não vai precisar esperar mais 12 meses para muitos impedimentos. A maioria agora é de 4 meses. Como eu falei do piercing, da tatuagem, de medicamentos, de cirurgia, enfim, a novidade é muito boa e muito bem-vinda.
3: O Felipe, que doa sangue há 30 anos, sabe da importância desse ato de amor.
6: Me traz um sentimento muito bom, né? Um sentimento de solidariedade com o próximo. E, além disso, a gente nunca sabe quando vai precisar, um familiar também, né? Então, é muito importante. Eu saio com o coração aquecido.
3: E para você que nunca doou sangue, é muito simples. Basta procurar um hemocentro mais próximo, ter entre 16 e 69 anos, pesar no mínimo 50 quilos e estar em boas condições de saúde. Não apresentar sintomas de gripe, resfriado ou febre. Não precisa estar em jejum, mas nas 4 horas que antecedem a doação, deve evitar a ingestão de comidas gordurosas. Reportagem Cleide Lopes.
2: Se você é responsável por crianças ou adolescentes com menos de 15 anos, fique atento.
1: A campanha nacional de multivacinação já começou em todos os postos de saúde do país.
2: Essa é a chance de proteger o público infanto-juvenil contra doenças como poliomielite, influenza e hepatites.
1: O dia D da campanha vai ser em 22 de agosto e a mobilização vai até 1º de setembro.
7: A campanha nacional de multivacinação teve início nesta segunda-feira e vai até 1º de setembro. Crianças e adolescentes menores de 15 anos são o foco principal para atualizar a caderneta de vacinação. Pela campanha, são ofertados os imunizantes previstos no calendário nacional de vacinação do Ministério da Saúde, como poliomielite, tríplice viral, hepatites A e B, febre amarela, HPV, influenza, Covid-19 e dengue. Para receber a vacina, basta comparecer à unidade básica de saúde mais próxima da sua residência e levar documento de identificação, cartão do SUS, se tiver, e a caderneta de vacinação. Já o dia D da mobilização será em 22 de agosto. Para informações sobre horários de atendimento e disponibilidade das vacinas, basta consultar a unidade de saúde do seu município.
2: Priscila Machado, para a Voz do Brasil. Contribuintes que têm pendências com a Receita Federal, começou a valer hoje mudanças no atendimento presencial relativas ao imposto de renda.
1: A portaria proíbe o fornecimento de cópia de declaração do imposto e recibo de entrega nas unidades de atendimento.
2: Saiba o que muda no atendimento com Daniele Popov.
8: Portaria publicada nesta segunda-feira traz mudanças como a proibição do fornecimento de cópia da declaração do Imposto sobre a Renda da Pessoa Física. A entrega do recibo relativo à declaração também foi proibida nas unidades de atendimento da Receita. As mudanças foram adotadas para reduzir os riscos de acesso indevido a informações protegidas por sigilo fiscal, já que documentos como a declaração do Imposto de Renda contêm dados pessoais sigilosos e que podem ser usados indevidamente. A partir de agora, a cópia da declaração e o recibo de entrega passam a ser disponibilizados exclusivamente por canais que utilizam mecanismos de autenticação e controle de acesso. Outras alterações que a portaria traz são ajustes relacionados ao atendimento presencial, ao atendimento orientado e à recepção de documentos em processos de atendimento digital. Daniele Popov para a Voz do Brasil.
1: Curso Nacional de Escrita Criativa tem inscrição aberta até quarta-feira, dia 5 de agosto.
2: Com ele, o participante vai aprender a produzir textos que buscam envolver, emocionar ou prender a atenção do leitor ou ouvinte por meio da criatividade na linguagem, na estrutura e na narrativa.
1: A chamada pública vai selecionar 1.000 participantes.
2: Os selecionados vão receber de forma gratuita formação em escrita criativa em todas as regiões do país.
1: Mais informações no site da Universidade Federal do Rio Grande do Sul, em ufrgs.br/territórios da escrita.
2: E essas foram as notícias do governo federal.
1: Uma realização da Secretaria de Comunicação Social da Presidência da República.
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1: Fique agora com as notícias do Poder Judiciário e do Congresso Nacional. Boa noite.
2: Boa noite para você e até amanhã.

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1: Você vai ouvir agora notícias do Poder Judiciário.
2: CNJ aprova perda do cargo de juiz e extingue a aposentadoria compulsória como punição máxima.
3: Para o STJ, olheiro que atua durante venda de drogas responde por tráfico, não por colaboração.
2: Eletricista terá plano de saúde mantido, mesmo após ter sido demitido.
3: Boa noite, eu sou Marcela Luiza.
2: E eu sou Marta Ferreira.
3: O Conselho Nacional de Justiça aprovou nesta terça-feira a perda do cargo de juiz e acabou com a aposentadoria compulsória como punição máxima a magistrados que cometerem infrações graves.
2: Pelas novas regras, nos casos mais graves, o juiz poderá ser colocado em disponibilidade com proposta de perda do cargo.
3: Nessa hipótese, o magistrado será imediatamente afastado das funções e passará a receber remuneração proporcional ao tempo de contribuição até a decisão definitiva do Supremo Tribunal Federal.
2: Com isso, o CNJ adequa as normas ao entendimento firmado em maio pela primeira turma do STF, segundo o qual a aposentadoria compulsória deixou de ter fundamento constitucional como sanção disciplinar após a reforma da Previdência.
3: Em 10 meses, gestão do ministro Edson Fachin responde por 10% das aposentadorias compulsórias do Conselho Nacional de Justiça.
2: Hoje, o plenário do CNJ extinguiu a aposentadoria compulsória como punição máxima a juízes que cometerem infrações graves. Pablo Lemos.
4: No início da sessão desta terça-feira, o presidente do STF e do Conselho Nacional de Justiça, ministro Edson Fachin, destacou alguns dados sobre os processos disciplinares julgados pelo Conselho.
5: Do final de setembro a julho deste ano, esse plenário concluiu o julgamento de 24 processos administrativos disciplinares, aplicando 11 penas de aposentadorias compulsórias, 8 disponibilidades, 4 censuras e 1 advertência. Ainda em sede de revisão disciplinar, foram aplicadas outras 2 penas de aposentadoria compulsória e mais 2 de disponibilidade. Assim, 14 juízes que cometeram faltas gravíssimas foram afastados dos quadros da magistratura. Trata-se de 10% do total de aposentadorias compulsórias até hoje aplicadas pelo CNJ, sendo essa penalidade administrativa mais grave até então vigente.
4: Fachin destacou que a atuação disciplinar é uma das competências constitucionais mais relevantes do CNJ para a preservação da confiança da sociedade no judiciário.
3: Quem atua como olheiro ou vigilante de forma integrada e indispensável à comercialização de drogas responde pelo crime de tráfico e não por colaboração como informante.
2: Essa conclusão é do STJ, Fátima Uchoa.
6: Moradores de Goiânia enviaram um vídeo a policiais militares com 2 homens comercializando drogas. Um vendia entorpecentes enquanto o outro permanecia ao lado observando a movimentação. Os policiais os abordaram e concluíram que o segundo homem era um vigilante durante a negociação. A Justiça de Goiás considerou que ambos atuavam na comercialização das drogas, cada um com papel específico no crime. A quinta turma do STJ negou o provimento ao recurso da Defensoria Pública que buscava desclassificar a condenação por tráfico de drogas para o delito de informante. Segundo o relator ministro Ribeiro Dantas, quem permanece ao lado do vendedor e ajuda a garantir a segurança da negociação participa diretamente da prática do crime.
3: Eletricista terá plano de saúde mantido mesmo após ter sido demitido.
2: Para o TST, por se tratar de contrato de trabalho, a Justiça Trabalhista tem competência para julgar o caso. Larissa Batista.
7: O eletricista foi demitido após 37 anos de trabalho e foi informado que poderia continuar com o plano de saúde da empresa. Porém, a única opção oferecida pela companhia de energia representava um aumento de mais de 5 mil na mensalidade. No TST, ficou decidido que a empresa deve garantir, tanto para o eletricista quanto para os dependentes dele, o mesmo plano de saúde dos trabalhadores ativos. Ainda cabe recurso da decisão.
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3: Uma boa noite.
2: Boa noite.
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9: Eu sou Paula Groba.
10: E eu sou Humberto Pinheiro.
9: E estes são os destaques de hoje do Jornal do Senado, que começa agora.
10: Botão do pânico para corridas por aplicativo avança no Senado.
9: Incentivo à violência contra a mulher pode virar crime específico.
10: Leis ambientais aprovadas pelo Congresso serão analisadas pelo STF.
9: Boa noite.
10: Boa noite.
9: Mais segurança para motoristas e passageiros de aplicativos de transporte. Um projeto em análise no Senado prevê a criação de um botão do pânico para ser acionado em situações de violência durante as corridas.
10: A proposta já foi aprovada pela Comissão de Ciência e Tecnologia e agora será discutida pela Comissão de Transparência e Defesa do Consumidor. A reportagem é de Herman Kulitz.
11: O botão do pânico tem por objetivo aumentar a segurança, tanto dos passageiros quanto dos motoristas de transporte por aplicativo, como Uber e 99, e deve ser acionado em casos de violência. O texto original do senador Carlos Viana, do PSD de Minas Gerais, determinava um cadastro prévio com foto do titular da conta e do cliente que irá embarcar, e reconhecimento facial antes de cada viagem. Mas, na Comissão de Ciência e Tecnologia, o relator, senador Carlos Portinho, do PL do Rio de Janeiro, conseguiu aprovar duas alterações. Eliminou a exigência de reconhecimento facial e exigiu identificação visível nos veículos usados para o transporte pago privado de passageiros. Portinho falou sobre a importância da regulamentação.
12: O motorista também vai estar seguro, porque ele sabendo quem é o usuário, se amanhã ele sofrer algum crime, ele fica muito vulnerável e ele poder identificar, não só com os dados na plataforma, mas reconhecimento da foto, né, ou de um documento com foto.
11: O projeto aguarda a análise da Comissão de Transparência e Defesa do Consumidor. Se aprovado, segue para a Câmara dos Deputados.
9: E já está na Comissão Mista de Orçamento, a medida provisória que abre crédito extraordinário para garantir o pagamento do apoio financeiro do governo a produtores e importadores de combustíveis.
10: O objetivo é evitar que a elevação de preços por causa da guerra no Oriente Médio gere aumento da inflação nos custos de transporte, com efeito em cascata nos demais setores da economia. Repórter Alexandre Campos.
13: São 3.473 milhões de reais que serão usados para compensar o aumento do valor de compra desses insumos no mercado internacional em decorrência dos conflitos no Oriente Médio. O senador Jax Wagner, do PT da Bahia, lembrou que se nada for feito, a elevação do preço dos combustíveis poderá prejudicar toda a economia.
14: Aí o presidente tem que reagir para evitar que, inclusive, se comprometa a economia nacional, provocando uma inflação acima daquilo que a gente já tem da meta que está colocada.
13: Líder da oposição no Congresso Nacional, o senador Isalci Lucas, do PL do Distrito Federal, cobrou fiscalização.
15: Tem que ver agora o controle disso, né? Tem que controlar para ver se realmente, na bomba, se o consumidor vai sentir isso, né? E corre o risco de você dar isenção, fazer tudo isso e o preço continuar do mesmo jeito.
13: Como a medida provisória tem força de lei, a Agência Nacional do Petróleo já pode repassar aos produtores e importadores de combustíveis e óleo diesel os valores do apoio financeiro nessas operações, desde que comprovadas as importações.
9: Já está em vigor a lei que destina parte do dinheiro das BETs para o Fundo da Polícia Federal.
10: O FUNAPOL foi criado em 1997 para financiar e estruturar as operações do órgão. Repórter Pedro Pincer.
16: A lei determina que o Fundo para Aparelhamento e Operacionalização das Atividades FIM da Polícia Federal, o FUNAPOL, deverá receber até 3% dos recursos obtidos pelo governo com apostas de cota fixa, conhecidas como BETs. Esses recursos, antes montantes direcionados à Seguridade Social vão cobrir gastos com a saúde dos servidores da PF, além de retribuição por atividade extraordinária. O repasse dos recursos das apostas está previsto para ocorrer de forma gradual, 1% em 2026, 2% em 2027 e 3% a partir de 2028. O senador Randolfe Rodrigues, do PT do Amapá, ressaltou a importância desse dinheiro para a Polícia Federal.
17: O morador dos morros cariocas, o morador das favelas desse país, são igualmente vítimas do crime organizado quanto o cidadão que mora nos locais nobres. Para combater, precisa de polícia estruturada e precisa de fortalecimento, sobretudo, das instituições federais que têm a função precípua, com inteligência, de investigar o crime e de desarticular o crime. Sem recurso e sem estruturação, não se faz o combate adequado ao crime.
16: Além dessa receita, o FUNAPOL conta com transferências voluntárias de entes federativos ou de organismos internacionais vinculadas a programas de enfrentamento ao crime organizado, doações de pessoas físicas ou jurídicas, nacionais ou estrangeiras, e outras receitas legalmente previstas.
18: Quem incentivar, instigar ou ameaçar outra pessoa para que pratique violência doméstica e familiar contra a mulher poderá ser condenado até 2 anos de reclusão, além do pagamento de multa. É o que prevê um projeto de lei em análise na Comissão de Segurança Pública.
10: A proposta também estabelece aumento de pena quando o crime for cometido durante a vigência de medida protetiva de urgência, utilizar anonimato e envolver compartilhamento ou ameaça de divulgação de dados pessoais, imagens ou informações sensíveis da vítima. O autor do projeto, senador Efraim Filho, do PL da Paraíba, ressalta que a medida é necessária porque a instigação de terceiros, inclusive por meios digitais, contribui para aumentar o ciclo de violência contra a mulher.
19: As medidas protetivas que hoje a lei permita que sejam tomadas contra o agressor possam ser também tomadas contra terceiros que porventura venham a também infligir a ameaça no sentido de desestabilizar a vítima, intimidá-la a ponto de retirar a denúncia ou algo desse tipo.
18: E uma série de ações que questionam decisões do Congresso Nacional com impacto no meio ambiente serão julgadas neste mês no Supremo Tribunal Federal.
10: Os pedidos à Justiça tratam da Lei Geral do Licenciamento Ambiental e do Marco Temporal das Terras Indígenas. Quem explica é o repórter César Mendes.
20: Aprovada em maio do ano passado no Congresso, a Lei Geral do Licenciamento foi criticada pela senadora Elisiane Gama, do Maranhão, por flexibilizar as licenças.
21: Quanto mais flexível, mais possibilidade de desastres.
20: O presidente da República vetou a mudança, mas a derrubada do veto no Congresso em novembro foi elogiada pelo senador Marcos Rogério, do PL de Rondônia.
22: Não somos poderes subalternos, somos poderes iguais.
20: Agora, a Lei Geral do Licenciamento vai passar pelo crivo do STF no julgamento de ações movidas pela Rede, o PSOL e o Partido Verde, questionando a flexibilização das licenças para Sueli Araújo, do Observatório do Clima, inconstitucional.
23: São dispositivos que afrontam a nossa Constituição e é dever do Supremo afastar essas inconstitucionalidades.
20: O STF julga ainda neste mês ações contrárias ao marco temporal das terras indígenas e à suspensão da moratória da soja.
18: Nas eleições de outubro, o eleitor vai precisar escolher 2 candidatos ao Senado, mas não vale repetir o mesmo nome.
10: Se isso acontecer, o segundo voto será anulado. Saiba mais na reportagem de Marcela Cunha.
24: 2 votos, 2 nomes e 2 vagas. Essa é a conta que o eleitor precisa guardar nas eleições de 2026 para o Senado Federal. Na urna eletrônica, o cargo de senador vai aparecer 2 vezes. Primeiro, o eleitor digita o número de um candidato, confere a foto e confirma. Em seguida, uma nova tela será aberta para a escolha do segundo candidato. Mas não adianta repetir o número para reforçar o voto no candidato preferido. Os votos precisam ser dados a pessoas diferentes. Se o eleitor escolher o mesmo candidato nas 2 vezes, apenas o primeiro voto será válido e o segundo será anulado. A votação em 2 nomes ocorre porque, neste ano, cada estado e o Distrito Federal vão preencher 2 vagas no Senado. O eleitor só poderá poderá escolher candidatos que disputem a eleição na unidade da federação onde ele vota. Mas, segundo o consultor legislativo do Senado, Gilberto Guerzoni, muitos eleitores podem chegar ao dia da votação sem saber que tem direito a duas escolhas.
0: O eleitor, na hora que ele responde à pesquisa, muitas vezes ele até desconhece que tem dois votos, ele desconhece a lista de candidatos e ele não escolheu, né, o seu senador, especialmente o seu segundo senador.
24: A dificuldade aumenta porque o voto para senador divide a atenção do eleitor com as escolhas para presidente, governador e deputados. Para não esquecer nenhuma das escolhas, a recomendação da Justiça Eleitoral é levar uma colinha de papel com o número dos candidatos.
10: Com edição de Paula Groba e trabalhos técnicos de João Lira, o Jornal do Senado fica por aqui. Acompanhe agora as notícias da Câmara dos Deputados. Boa noite.
24: Boa noite e até amanhã.
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5: O plenário pode votar medidas provisórias e projetos ligados ao agronegócio.
6: Câmara aprova a regulamentação da atividade profissional do salva-vidas.
5: Vítima de violência poderá usar recursos de conta conjunta com o marido.
6: Boa noite. A Comissão de Constituição e Justiça da Câmara aprovou proposta que autoriza a mulher em situação de violência doméstica a utilizar recursos depositados em conta conjunta com o marido para se reacomodar em local seguro.
5: A repórter Maria Neves traz mais detalhes sobre o projeto que foi encaminhado para análise dos senadores.
7: Pela proposta da deputada Laura Carneiro, do PSD do Rio de Janeiro, a medida protetiva deverá ser autorizada pelo juiz e a utilização do dinheiro pode ocorrer em qualquer regime de bens adotado pelo casal. Laura Carneiro lembra que a Lei Maria da Penha assegura que mulheres em situação de violência sejam afastadas do lar e acolhidas em abrigo ou local seguro quando houver risco de vida. Entretanto, segundo afirma, levantamento do Instituto Brasileiro de Geografia e Estatística de 2018 mostrou que somente 2,4% dos municípios mantinham casas-abrigo. Os estados gerenciavam outras 43 unidades. Diante disso, a parlamentar ressalta que muitas vezes a vítima de violência é obrigada a permanecer na mesma casa que o agressor e continuar submetida a maus tratos, situação que a proposta busca evitar.
25: Ação de separação demora muito, divórcio demora muito. Durante esse período, ela vai viver como? E como ela não tem como viver, ela acaba não se afastando do lar e continua sofrendo as agressões. Vai chegar um ponto que ela vai acabar o feminicídio. Então o objetivo é que quando ela peça a medida protetiva, quando ela começa a sofrer a violência doméstica, ela tenha uma oportunidade de ter essa violação patrimonial e essa violação econômica minimamente resolvida.
7: Laura Carneiro ressalta ainda que contas conjuntas podem ser livremente movimentadas pelos seus titulares, o que poderia tornar a medida proposta desnecessária. No entanto, recorda que não são raros os relatos de violência patrimonial nos quais o agressor impede ou dificulta o acesso da mulher à gestão do patrimônio ou desvia recursos financeiros do casal. Permitir que a mulher disponha dos bens conjuntos, portanto, seria uma forma de contornar esse problema e permitir que a mulher reconstrua a própria vida longe do agressor. Da Rádio Câmara de Brasília, Maria Neves.
4: Segurança Pública.
6: Da Vitória, do PP do Espírito Santo, apresentou projeto que determina a suspensão imediata da posse e do porte de arma de investigados por violência doméstica. O texto prevê a apreensão da arma em até 24 horas, sem necessidade de decisão judicial específica.
5: Da Vitória explica que o objetivo é diminuir o risco de agressões fatais enquanto houver investigação, processo ou medida protetiva. A matéria está sendo analisada em conjunto com outros projetos semelhantes e, caso seja aprovada nas comissões, pode seguir direto para o Senado.
6: Avança na Câmara projeto de Félix Mendonça Júnior, do PDT da Bahia, que bane das redes sociais condenados por crimes contra mulheres quando as plataformas forem usadas na prática do delito. Pelo texto, as empresas de tecnologia têm 48 horas para excluir as contas.
5: Félix Mendonça Júnior lamenta o fenômeno de monetização e espetacularização da violência de gênero nas redes sociais e que o Brasil figure entre os 5 países com maior número de feminicídios. Por estas razões e para proteger a dignidade humana, ele pede a aprovação da matéria.
4: Justiça.
6: Rodrigo Hollenberg, do PSB do Distrito Federal, questiona o sigilo imposto sobre o registro das visitas ao empresário Daniel Vorcaro na prisão. Ele afirma que a população tem o direito de conhecer eventuais vínculos e relações que possam ser relevantes para o caso do Banco Master.
1: Me causou uma grande surpresa a notícia de que a Polícia Federal teria pedido o sigilo sobre as visitas a Daniel Vorcaro na prisão. É muito estranho, porque a população quer saber exatamente quem são as pessoas, as autoridades, eventualmente as autoridades, que realizaram negócios com Daniel Vorcaro. Portanto, no meu entendimento, não se justifica absolutamente qualquer tipo de sigilo em relação às visitas realizadas a Daniel Vorcaro na prisão.
5: Rodrigo Hollenberg defende ainda a continuidade das investigações sobre o Banco Master e cobra a instalação de uma CPI para apurar as responsabilidades e recuperar recursos. Ele reitera que a apuração é fundamental para garantir transparência e esclarecer os fatos.
4: Saúde.
6: Beto Preto, do PSD do Paraná, é autor do projeto que torna obrigatória a realização de pelo menos uma ultrassonografia morfológica durante o pré-natal oferecido pelo SUS. O deputado explica que a medida busca ampliar a qualidade da assistência prestada às gestantes.
5: Ele lembra que a experiência já foi adotada no Paraná e defende a ampliação da iniciativa para todo o Brasil. Beto Preto afirma que o exame realizado entre a 20ª e a 24ª semana de gestação é importante para avaliar o desenvolvimento fetal e identificar situações que demandem acompanhamento especializado.
2: Por que entre a 20ª e a 24ª semana? Que é o momento que ainda é possível você evoluir para um tratamento cirúrgico intrauterino. Então, esse é um momento importante. O Brasil vai dar um passo gigante no sentido de garantir mais ainda pré-natal correto para as mulheres brasileiras e dizer que no Paraná nós já instituímos esse ultrassom, essa ultrassonografia morfológica já, e isso vem dando muito certo. Queremos expandir para todo o Brasil através desta lei.
4: Homenagem.
6: Raimundo Santos, do PSD do Pará, destaca a criação do Dia Nacional da Música Gospel, celebrado em 9 de junho. O deputado afirma que a lei reconhece a presença do gênero musical em espaços religiosos, plataformas digitais, praças e emissoras de televisão.
3: Qual a importância desse reconhecimento, dessa homenagem à música gospel? A música gospel, na verdade, é o gênero musical que durante, por exemplo, a pandemia do novo coronavírus, foi o gênero mais ouvido e que serviu de alento para tantas pessoas consumidas pelo estresse, pela ansiedade, porque as mensagens da música gospel, elas são mensagens de paz, de amor, de esperança, mensagem também de fé.
5: Raimundo Santos explica que a escolha de 9 de junho faz referência ao nascimento de Frida Wingren, enfermeira, musicista e compositora de hinos cristãos. Ele reforça a relevância da data nacional para a valorização da música gospel e para a cultura brasileira.
6: Josenildo, do PDT do Amapá, apresentou o projeto que institui 29 de junho como Dia Nacional do Pescador Artesanal. O deputado propõe incluir esses trabalhadores na data, que atualmente homenageia apenas os praticantes da pesca amadora.
5: Josenildo observa que a medida reconhece a contribuição da pesca artesanal para a economia das comunidades costeiras e ribeirinhas. O parlamentar ressalta que a atividade preserva conhecimentos tradicionais ligados à cultura popular e ao uso sustentável dos recursos naturais.
4: Trabalho.
6: Os deputados aprovaram um projeto que regulamenta a profissão do salva-vidas. Saiba mais sobre o assunto na reportagem de Paula Bittar.
8: A Comissão de Constituição e Justiça da Câmara aprovou uma proposta que regulamenta o exercício da profissão de salva-vidas no Brasil. Pela proposta, para exercer a atividade, o profissional deve ter mais de 18 anos, estar em bom estado de saúde, possuir ensino médio completo e passar em uma avaliação prática de corrida e natação. Também é necessário completar um curso profissionalizante de 160 horas em uma instituição reconhecida e manter a formação atualizada a cada 2 anos. Os salva-vidas terão como atribuições a realização de técnicas de prevenção, resgate e primeiros socorros em situações de emergência e ações educacionais sobre os riscos de acidentes aquáticos. A proposta obriga os estabelecimentos que oferecem acesso a ambientes aquáticos a contratar profissionais salva-vidas que terão como direitos o uso de uniformes e equipamentos de proteção, jornada de trabalho de até 40 horas semanais, seguro de vida e aposentadoria especial para aqueles expostos a condições de risco durante as atividades. A relatora na comissão, deputada Ana Paula Lima, do PT de Santa Catarina, explicou que os profissionais lutam há mais de 15 anos por reconhecimento.
11: Houve projeto já arquivado sobre o tema, mas a categoria nunca desistiu porque sabe o que representa esta profissão no nosso país. No Brasil, morrem em média 16 pessoas afogadas por dia e pelo menos 4 delas são as nossas crianças. Reconhecemos que restringir o exercício dessa profissão é constitucional, porque está diretamente ligada à proteção da saúde, da segurança de quem depende desses profissionais no mar, nos nossos rios, nos lagos e piscinas.
8: O projeto aprovado também estabelece que o piso salarial da categoria seja definido em lei específica. A proposta que regulamenta o exercício da profissão de salva-vidas já pode seguir ao Senado, a menos que haja recurso para votação pelo plenário da Câmara. Da Rádio Câmara de Brasília, Paula Bittar.
12: Agricultura.
13: Padre João, do PT de Minas Gerais, celebra os 20 anos de criação do Sistema Nacional de Segurança Alimentar e Nutricional, o SISAM. O parlamentar exalta a política de combate à fome no país e defende que, após consolidar o acesso básico à comida, o foco central deve ser a qualidade do alimento.
14: Ao virar essas 2 décadas do SISAM, temos que, além de garantir comida de verdade para todas as brasileiras e brasileiros, nós temos que avançar na qualidade do alimento. Porque é assustador o crescimento da obesidade e do sobrepeso, sobretudo em crianças e adolescentes. Isso significa uma degradação de fato da qualidade de vida dessas pessoas.
6: Padre João manifesta preocupação com o aumento do consumo de produtos nocivos à saúde e defende o uso de mecanismos fiscais para desestimular esses hábitos. Ele sugere que alimentos ultraprocessados e refrigerantes tenham alíquotas mais altas.
12: Desenvolvimento regional.
13: E o do Rocha, do MDB do Maranhão, propõe isentar estados autossuficientes e superavitários de energia das cobranças extras das bandeiras tarifárias amarela e vermelha. O parlamentar explica que a ideia é criar uma diferenciação para estados que produzem mais energia do que consomem.
15: Atualmente, o sistema de bandeiras tarifárias é aplicado de forma uniforme em todo o território nacional, sem considerar disparidades regionais quanto à capacidade de geração. Tal situação penaliza consumidor de estados que são autossuficientes em energia, que acaba pagando tarifas adicionais mesmo não contribuindo para a necessidade de acionamento de termoelétricas ou compra de energia mais cara no mercado. Então, é essa a motivação para me apresentar esse projeto de lei, no sentido de fazer com que haja justiça.
6: Hildo Rocha argumenta que o atual modelo pune estados como Maranhão, que tem grande geração hidrelétrica, eólica, solar e a gás, mas pagam as mesmas tarifas adicionais cobradas de estados deficitários. Ele afirma que a proposta torna a cobrança mais compatível com a realidade energética de cada região.
9: Projeto de Dilvanda Faro, do PT do Pará, cria a Política Nacional de Proteção às Mulheres Ribeirinhas, com foco na inclusão social, na justiça territorial e no desenvolvimento sustentável. O texto promove também a autonomia econômica e a defesa dessas mulheres contra a violência.
16: A proposta de Dilvanda Faro amplia o acesso das ribeirinhas a políticas públicas e valoriza os saberes tradicionais, indicando a relevância da incorporação deles em ações de combate às mudanças climáticas.
17: Votação.
9: A retomada dos trabalhos na Câmara pode ter votações de medidas provisórias e projetos ligados ao agronegócio. As votações serão ajustadas conforme o calendário eleitoral. O repórter Antônio Vital tem as informações.
19: A Câmara dos Deputados retoma os trabalhos depois do recesso parlamentar de julho com o calendário de votações ajustado em função do período eleitoral. Até o primeiro turno das eleições, em 4 de outubro, deputados e senadores têm que conciliar a atividade legislativa com o calendário eleitoral. Agosto é um mês em que os partidos têm que realizar as convenções, definir e registrar as candidaturas e dar início às campanhas nas ruas. Por isso, Câmara e Senado reservaram 2 semanas de esforço concentrado para votações. A primeira na semana entre 10 e 14 de agosto. A segunda entre 31 de agosto e 3 de setembro. Entre as propostas que devem ser votadas estão 7 medidas provisórias editadas no início do ano e que perdem a validade se não forem analisadas pela Câmara e pelo Senado até o final de agosto. Uma delas institui o Programa Extraordinário de Reequilíbrio Financeiro das Famílias, também chamado de Novo Desenrola Brasil. O programa tem o objetivo de ajudar famílias a renegociar dívidas com instituições financeiras com condições mais favoráveis. Outra medida provisória que precisa ser votada cria ajuda financeira para importadores de óleo diesel e gás de cozinha, como maneira de evitar desabastecimento em função da guerra no Oriente Médio. Ela também prevê apoio financeiro ao setor aéreo. Ainda em relação a combustíveis, pode ser votado o projeto do governo que cria subsídios e ajuda financeira para empresas do setor, como maneira de reduzir o impacto da guerra entre os Estados Unidos e Irã nos preços do óleo diesel, biodiesel, gasolina, etanol e querosene de aviação. Outras propostas que podem ser votadas foram apresentadas como prioridade no primeiro semestre pela Frente Parlamentar da Agropecuária. Um dos projetos suspende por 2 anos sanções e embargos ambientais a pequenos produtores rurais. A medida não tem apoio do governo, que argumenta que, na Amazônia legal, isso pode significar a suspensão de sanções a quem possui propriedades de até 400 hectares. Como disse o deputado Helder Salomão, do PT do Espírito Santo.
21: Pode criar, sim, problemas que reduzam a efetividade das sanções, cuja finalidade é interromper imediatamente o dano ambiental. O projeto de lei prevê 24 meses para que os proprietários adotem medidas de recuperação ambiental.
19: Também pode vir a ser votado na Câmara projeto que reduz a jornada normal de trabalho para 40 horas semanais e garante 2 dias de repouso semanal remunerado, sem redução de salário. O projeto apresentado pelo governo regulamenta a proposta de emenda à Constituição aprovada pelos deputados no primeiro semestre e que aguarda análise pelo Senado. Outras propostas prontas para a pauta ainda não têm consenso entre os diversos partidos políticos. É o caso do projeto que inclui o incentivo à violência contra a mulher como crime inafiançável, como o racismo. Da Rádio Câmara, de Brasília, Antônio Vital.
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17: Economia.
16: Reginaldo Lopes, do PT de Minas Gerais, afirma que a reforma tributária sobre o consumo vai simplificar o sistema de impostos a partir de 2027. O deputado observa que o novo modelo cria mecanismos de devolução de tributos para ampliar a justiça social.
26: Nós vamos devolver parte dos impostos pagos por 73 milhões de brasileiros e brasileiras de renda per capita até meio salário. O cidadão vai comprar, pagar e receber de volta parte dos seus impostos. Um modelo transparente, onde o cidadão brasileiro, a cidadã brasileira, vai saber o preço de um produto e o preço do imposto. Com justiça tributária, para a justiça social, para combater as desigualdades. Nós vamos devolver 100% dos impostos para 73 milhões de brasileiros.
9: Reginaldo Lopes ressalta que o cashback alcança despesas essenciais, como energia, água, gás, internet, telefonia e esgoto. Ele também menciona a ampliação da faixa de isenção do imposto de renda como parte de uma agenda voltada à redução da carga tributária sobre os trabalhadores.
16: Feirantes de todo o país poderão ter isenção do Imposto sobre Produtos Industrializados, o IPI, na compra de veículos utilitários novos. A medida proposta por Adriano do Baldi, do PP de Goiás, visa beneficiar mais de 2 milhões de profissionais cadastrados.
9: O projeto reconhece o automóvel como ferramenta indispensável ao trabalho da categoria, o que justifica a isenção do tributo. Adriano do Baldi diz que a compra de um veículo será permitida a cada 5 anos, comprovada a inscrição regular do feirante por pelo menos 24 meses.
16: Termina agora o Jornal Câmara dos Deputados, produzido pela Rádio Câmara, com trabalhos técnicos de Wellington Teles e apresentação de Val Monteiro e Luciana Vieira. Uma boa noite para você.
9: A Voz do Brasil volta amanhã. Boa noite.
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1: Uma ótima noite para você, sintonizado Educativa FM 101,9, conectada com Campinas. Começamos mais uma edição do programa Love Songs, na sua companhia, Deco Lopes. Abrimos o programa desta noite com Alice Cooper, How You Gonna See Me Now. Uma ótima noite para você.

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Educativa FM Love Songs. One, nos vocais de George Michael, Like a Baby.

0: Love Songs Educativa FM, fechando essa primeira hora com Player. Nós ouvimos Baby Come Back. Ouvimos antes Taylor Denny, You Know the Feeling. Daqui a pouco voltamos com mais músicas para você.
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0: Estamos de volta a Love Songs Educativa FM, o mais puro romantismo para você recordar e também se emocionar. Na sua companhia, Deco Lopes. Seguimos agora com o grupo Midnight Star. Vamos ouvir Searching for Love. Boa noite.